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1: 5h52.

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0: lá, gente, bom dia, bom dia, bom dia. Tá começando o nosso programa, tá começando o Amanhecer da Chapada Diamantina. Vem comigo, muito prazer, sou Sandro Alcântara. E até às 8 da manhã estaremos juntos, trazendo a boa música sertaneja. Hoje o nosso calendário marcando 15 de julho, ano 2026. É uma quinta-feira, não, hoje é quarta-feira ainda, rapaz. Beleza, gente, bom dia, bom dia. Bom dia pra você que tá aí na linda, você que tá chegando agora do trabalho. Tem gente que chega agora do trabalho, né? Trabalha à noite, né? E tem gente que trabalha agora cedinho, né? Gente, bom dia pra você, muito obrigado pelo carinho. Vamos nessa, seguindo com o nosso programa. Mais um dia começando, mais um dia raiando e mais um dia de luta, e agradecendo a Deus por mais essa oportunidade. É bom demais estar com você nessa manhã. Você pode ligar, você pode mandar o seu áudio para o nosso programa 759-9207-4717. Você vai ouvir só modão sertanejo aqui.
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0: Ô, potência! Show de bola, bom dia, vem comigo. Vamos essa, minha Bahia. A você na cidade, a você no campo, você amigo das fazendas, você amigo do sítio, você amigo que está nos ouvindo nesse momento, onde quer que esteja, muito bom dia mesmo para você, tá bom? Uma ótima quarta-feira. Vamos começar o nosso programa de hoje trazendo Milionário José Rico. Oh, modão bom, hein? Minha casa, 6 e 5 na Bahia.

Mário e José Rico cantando pra você nessa manhã. Para começar muito bem o nosso programa de hoje, gente. Às 6h10, 6h10 da manhã. Bom demais aí para começar essa sequência musical. 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Tá legal, gente? 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Agora são 6h13 da manhã, 6h13 da manhã. Daqui a pouquinho também tem a sua participação ao vivo. Você pode mandar o seu áudio. Como é que tá a sua região aí? Tem previsão de chuva para essa semana, né? Mas por enquanto aqui...

Ingam amanheceu tranquilo, né? Sem chuva, né? É um pouco frio, mas nem tanto, né? E a sua região aí, como é que tá? Choveu, né? Eu tive a informação que lá na região de Ibiditá, na região de Irecê, choveu, né? Mas aqui na nossa região ainda não. E aí, e você? Mande aí um áudio, diz aí como é que está a sua região. Choveu ou não choveu? Tá bonito, tá formando para chover? Como é que tá aí a sua região? Diga aí, hein? São 6 da manhã, mais 14 minutos. Chegando mais um modão para você. Só mais uma vez. Gilberto e Gilmar cantando para você. Acorda, meu povo. É hora de levantar, meu povo.

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2: Legal, gente, legal. Agora são 6 da manhã, mais 19 minutos. 6:19, já estamos de volta. E você ouvindo aí o nosso programa, o Amanhecer na Chapada, dois modão aí para começar muito bem o nosso programa de hoje, né? 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
2: Legal, a gente vai seguindo com o nosso programa.
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2: Nessa manhã de quarta-feira tem mais um modão. Eu trago essa daqui pra você matar a saudade com Cascatinha e Ana. Índia. Lembra dessa aí? Tá aí, ó.

0: Legal demais, hora certa, 6h24, música bonita com André Andrade e o passarinho prisioneiro, né? Antes também Cascatinha e Ana Índia, aqui no nosso Amanhecer na Chapada Diamantina.
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0: Agora 6h, mais 28 minutos, 6h28, vamos acordar, meu povo. Vamos levantar, que tá na hora, hein? Passarinho que não deve nada a ninguém já está aí voando desde as 5 da manhã. Chegando Amor Rebelde com Chico Rei e Paraná.

0: Aí, Chico Rei Paraná, cantando bonito pra você nessa manhã de quarta-feira. Ô, modão! Ô, modão! Potência, hein, rapaz?
1: Ô, potência!
0: Alô, especial aqui para o nosso amigo Van. Alô, Van de Dona Amélia, bom dia pra você, Van. Um abraço para o meu amigo Silvino da Barrinha. Alô, Silvino da Barrinha, bom dia, meu amigo. Como é que tá você aí? Tudo bem? Tudo bem? Tudo jóia? Alô também aí para o meu amigo Dio do Violão. Alô, Dio do Violão, ainda baixona. Ô, Dio, um abraço para você, hein? Abraço também para minha amiga Nilda da Baixada. Alô, Nilda, bom dia para você, Nilda. Alô para o meu primo Gileno, o Gileno Alcântara, aí no sítio Bela Vista, bom dia para você. Bom dia para o meu amigo Joãozinho, né? Joãozinho, irmão de Darinho, né? De Santinho do Ouro. Um abraço para você, meu amigo. Muito obrigado pelo carinho da audiência. Alô, seu Domingos. Um abraço para o seu Domingos, a Fazenda Arapiraca, aí na cabeceira do Rio. A dona Cleonice e seu Zé Carlos, né? São os vizinhos. Um abraço para vocês aí ouvindo o nosso programa. Muito bom dia para vocês, tá bom? Abraço também aqui para o meu amigo Hélio, né? O Hélio Martins. Aí no Cambuí, ouvindo o programa, a Dona Valmira e seu Lelé. Alô, Dona Valmira, bom dia pra senhora, como é que tá aí, tudo bem? Tudo jóia por aí, lá no Olho d'Água, né? Ouvindo nosso programa, bom dia, bom dia. Bom dia, Ivone do Caetano, bom dia, Cozinho da Oficina. Alô, seu Eugênio, aí do Bico, é o Bico de Coruja, né? O famoso Bico de Coruja. É, meu amigo, o Bico de Coruja, né? Um abraço para o meu amigo Perivaldo, o Perivaldo da Sarfa. Um abraço para o seu Jário, lá da Fazenda Agropau, em Bonito. Um abraço para o seu José Martins. Alô, seu José Martins, bom dia para o senhor. Aí, ouvindo a nossa programação aí, tá no Pé de Serra, né? É, meu amigo, Pé de Serra. Um abraço aí, obrigado, viu? Alô, para o meu amigo Alemão de Lajedinho. Cadê o Alemão, Alex, né? Cadê o Alemão? O que está acontecendo com o Alemão? O Alemão ainda está apaixonado ainda? É? Como é? Já achou uma cara metade? Ainda não?
2: O quê? Não acredito.
0: Ah, pois é, isso aí. Alô, minha amiga Cineide do Belarminelli, também o Nego Jó, também na sintonia. A Nelita da Entrada da Lajinha, bom dia para você, Nelita. É, o Zé Carlos da Fazenda Grapiúna, bom dia para você, Zé Carlos. E também bom dia para o Marcelo, né? O Marcelo está ouvindo o nosso programa aí na Fazenda Ubirajara, aí na região de Rui Barbosa, perto da Lagoa dos Negros, né? Ali na Fazenda Ubirajara do Oswaldo Zé de Tito. Bom dia, ô, oh, meu tio, né? Pois é, rapaz, Oswaldo Zé de Tito é o meu tio, né? Com também a tia Maria. É, e todos aí da Fazenda Ubirajara, um abraço para vocês aí, muito obrigado pelo carinho da audiência. Agora são 6 da manhã, mais 34 minutos, um breve intervalo comercial e a gente volta já, no oferecimento do supermercado Bom de Preço, endereço da economia, também a Ponte da Construção, Agro Martins, Pomada Negra e também Polimax, a vitamina do trabalhador da Nato Bio. A gente volta já, aguarde aí.
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6: Beleza demais, gente, são 6h41, já estamos de volta com o nosso Amanhecer na Chapada Diamantina. E tem gente para falar com a gente, deixa eu ir lá para a Vila Paraná de Bonito, falar com o meu amigo Valtemir, que está com a gente ouvindo o nosso programa. Bom dia, Valtemir.
7: Bom dia, meu amigo Sandro, Valtemir da Vila Paraná.
6: E aí, tudo bem?
7: Ô Sandro, tem como se tocar aí, Paraná querido, comigo nós é rico. Oferecer para todo o pessoal da sintonia. E meu abraço vai aí para Raimundo, Wagner, a Marivaldo na Quixada, Maltide, para Rosália, Jairo Capoteiro, Messias, Jairo do Leite, aqui em Bonito, Jairo do Rádio, a Marildo Souza. E assim, todo esse pessoal aí, cara, sempre ligado na cultura, meu amigo. E hoje vai ser uma garoazinha, viu? O negócio tá pegando de chuva aqui, né?
6: Muito bem, ela tá chegando aí, né, Valtemir? Tá chegando. Valeu, meu amigo, um abraço pra você, obrigado pelo carinho da audiência. A chuva tá chegando, né? Dizem que lá na região de Irecê e Biditá por ali choveu grosso, né? Eu vi alguns vídeos aí pela internet, né? E confirmaram, então, que choveu bom lá na região de Irecê, hein? Pois é, tomara que ela venha também aí, né, pra segurar aí essa onda, né? Já que tem uma previsão aí do tal do El Niño, né, que tá aí trazendo aí preocupação, né, para o homem do campo. Mas se Deus quiser, ele vai mandar chuva aí no tempo certo, na hora dele, né? Porque o homem faz previsão, meu amigo, mas a previsão certa é a previsão de Deus. É Deus é que manda na hora que ele quiser. Já vi muitos fatos acontecerem dessa forma aí, né? Muitas previsões falharem, né? Às vezes o homem faz uma previsão, né, dizendo que não vai chover pelos próximos 5, 6 meses. E de repente Deus manda chuva, derrama chuva para todo mundo. Aí sim, né? Aí sim. É a previsão boa, é a previsão de Deus. Valeu, Valtemir. Um abraço para você, meu amigo. Muito obrigado pelo carinho da audiência. 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Vamos seguindo, são 6h44. A moda não pode parar e a gente traz mais um modão pra você. Daqui a pouquinho toca a sua, tá bom, Valtemir? Chegando, Moda Bonita com Teixeirinha, do cinema, né? Olha aí, hein? Tordilho Negro.

0: Aí, Milionário e José Rico cantando pra você, boneca cobiçada. Quem gosta desse modão aí, Dona Laura e Dona Laura? Dona Laura da Rua Presidente Vargas, bom dia pra senhora ouvindo a programação, né? Ô, potência, valeu, um abraço, gente, obrigado pelo carinho da audiência. Essa moda aí é a boneca cobiçada, né? Boneca cobiçada é bonita demais. Legal, faltando 8 minutos para as 7 da manhã. Tem gente para falar com a gente, deixa eu vou lá agora para Mata Verde, né? Lá falar com o meu amigo Luiz. Alô, Luiz, bom dia, meu amigo.
1: Bom dia, Sandro.
0: Tudo bem, Luiz?
1: Tô ligado no programa, rapaz.
0: Bom
1: dia. Aí
0: demais.
1: Eu lhe peço para você passar para mim aí, Barreirito.
0: Barreirito.
1: E Proquizir.
0: Eita,
1: e aqui amanheceu librinando hoje, rapaz.
0: É, olha aí, hein?
1: Formado pra chover.
0: Bom demais.
1: Graças a Deus que a chuva agora vem, né?
0: Bom demais.
1: Vem novamente de novo.
0: Com certeza.
1: Valeu.
0: Um abraço, meu amigo. Obrigado aí pela sintonia. É o meu amigo Luiz da Mata Verde. Se amanheceu serenando lá na Mata Verde, né? Um abração aí pra vocês ouvindo o programa. 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Nessa manhã sertaneja, nessa manhã de quarta-feira, tocando só modão pra você. Nosso amigo Luiz pediu e a gente toca. Preste atenção nessa letra aí, ó. Hipocrisia com Barreirito. Daqui a pouquinho tem também notícias agrícolas para você ficar bem informado no que vai acontecer, no que está acontecendo no mundo pecuário e também na agricultura. 6h53.

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2: Legal, legal, faltando um minuto para as 7 da manhã, faltando um minuto para as 7. Você ouviu o modão aí, essa música bonita e é a realidade, né? Nós estamos vivendo hoje no mundo, né, no país, a hipocrisia, é muita hipocrisia nesse país, já não é? Mas vamos deixar pra lá, né? Vamos deixar pra lá porque nosso caso aqui é modão. Beleza, deixa eu falar com o meu amigo Deide Ramos. Bom dia, Deide.
3: Bom dia, meu amigo Sandro Alcântara. Quem fala aqui é Deide, da Panitoba.
2: E aí, Deide?
3: Ô, Sandro, você pediu uma música aí de Paulo e Paulinho, as antigas dele.
2: Sim.
3: Mandar pra Nailton, a boiadora, a Lagoa do Capinho, pra seu Delito, seu Alberto.
2: Muito bem.
3: A dona Dete, tá sempre ligadinha no rádio aí. Pra Preto, pra Ninha, pra Neilza.
2: Beleza.
3: Nosso amigo Miltinho, pra Milena.
2: Miltinho e Milena.
3: Nossa amiga também que tá aqui,
2: legal.
3: Na Força na Padaria.
2: Bom demais.
3: E pedir pra todo mundo que tenha paz, saúde, felicidade, que Deus possa dar uma ótima terça-feira para todos.
2: Amém,
3: valeu,
2: meu irmão.
3: Sandro, um abração, meu irmão.
2: Valeu, valeu, Deide, um abraço pra você, meu amigo, obrigado. Alô, meu tio da padaria, bom dia. E a Milena também, né? Ouvindo o programa, né? Pense num pão gostoso ali, é o pão da padaria do meu tio, né, rapaz? Rapaz, eu passei lá outro dia e comprei lá muito cedo, pão, né? 6 e pouco da manhã. E o pão estava queimando a sacola. Pense num pão. Ei, valeu, meu tio, um abraço, meu amigo. Obrigado pelo carinho da audiência. Obrigado, viu? Obrigado a vocês aí mesmo. Vamos ver, agora são 7 horas em ponto, chegou a hora de informação do nosso Notícias Agrícolas.
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2: 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Muito bem, são 7 horas em ponto, chegando Notícias Agrícolas. Para você ficar bem informado aqui dentro do nosso programa Amanhecer na Chapada. E aqui você vai ficar sabendo, o Senado aprova medida provisória que endurece regras do frete e amplia proteção a caminhoneiros. E mais, Conab prevê safra recorde de milho no Brasil. E ainda a cotação do boi gordo pelo Brasil e a nossa Bahia. 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O Senado Federal aprovou a medida provisória que endurece as regras do transporte rodoviário de cargas e amplia a proteção aos caminhoneiros. O texto prevê punições para transportadoras que desrespeitarem o piso mínimo do frete e torna obrigatório o registro de todas as operações de transporte. Segundo o governo, as novas medidas buscam garantir mais justiça nas relações entre transportadoras e caminhoneiros, combater práticas abusivas e reforçar a política de preços mínimos do frete. A proposta já havia sido aprovada pela Câmara dos Deputados em junho. Vamos falar do milho. A Companhia Nacional de Abastecimento, a Conab, revisou para cima a estimativa da safra de milho no Brasil e agora prevê uma produção recorde na temporada 2025-2026. A nova projeção é de 141 milhões e 730 mil toneladas, cerca de 1 milhão e meio de toneladas, acima da estimativa divulgada em junho. Até o mês passado, a previsão ainda indicava uma leve queda em relação à safra anterior. Com esse resultado, o Brasil mantém sua posição como o terceiro maior produtor mundial de milho, atrás apenas dos Estados Unidos e da China, além de ser um dos maiores exportadores de cereal no mercado internacional. Boi Gordo, confira a cotação para esta quarta-feira do Boi Gordo com a reportagem de Viviane Oliveira.
4: O preço do boi gordo teve aumento de 0,60% quarta-feira. Em São Paulo, a arroba é negociada a R$ 326,65. No mercado de frangos, valores apresentam aumento na Grande São Paulo, em São José do Rio Preto e em Descalvado. O quilo do frango congelado é vendido a R$ 7,27 e o frango resfriado a R$ 7,29. Já a carcaça suína especial também mantém estabilidade nos atacados da Grande São Paulo, onde o quilo custa R$ 8,45. Entre os estados analisados, o suíno vivo registra declínio no preço em Minas Gerais, onde o animal é comercializado a R$ 5,82. Os dados são do CEPEA. Reportagem Viviane Oliveira.
2: Obrigado, Viviane Oliveira, pelas informações aqui da Bahia. No sul da Bahia, o preço do boi gordo, arroba, R$ 306,50 e R$ 310 por arroba, no mercado à vista e a prazo. No oeste da Bahia, R$ 314,50 à vista, R$ 318 a prazo por arroba, aqui na Bahia. 7 da manhã, mais 5 minutos, você ouviu Notícias Agrícolas.
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8: Legal, estou de volta com o Amanhecer na Chapada Diamantina. Vou estar com você nessa manhã de quarta-feira. E o modão sertanejo, né, meu amigo? Você ouve aqui só o filé do sertanejo no nosso Amanhecer na Chapada Diamantina. Fala com minha amiga Liliana. Deixa eu falar com a minha amiga Liliana. Deixa eu tirar que tem um outro áudio aqui que tá atrapalhando. Eita, nós. Agora sim, vamos lá então. Liliana, bom dia. Tudo bem com você, Liliana?
9: Bom dia, Sandro. Sandro, aqui hoje tá 21 graus. Olha, choveu aí à noite, terrinha molhada.
8: Bom, mas demais,
9: tudo
8: vai.
9: Bem. Passa aí a música de Tati Vaqueira pra mim. Ofereço para todos que gostarem. Passa Ney do Belarmino.
8: Sim.
9: Diguinha aí, Niltinga. E todos os ouvintes que estiverem ligadinho no Amanhecer na Chapada.
8: Show de bola. Um
9: abraço, meu amigo. Fica com Deus.
8: Valeu, Liliana.
9: Dia hoje.
8: Um abraço pra você também, meu amigo. Fica com Deus também. Obrigado pela audiência. A minha amiga Liliana da Várzea dos Bois. Choveu por lá. Terra molhada, hein? Ô, oh, coisa boa, hein? A minha amiga Cineide do Belarmino Nery, bom dia, Cineide.
10: Sandro, aqui é Cineide Belarmino. Quero mandar alô para a Matina Baixona, Liliana Vasboia, a Marisa Souza, Fazenda Barrinha, a Cláudio Pires, para ir assim, para minha filha, que é minha esposa Naldo, para você, para os ouvintes de café, mas o Chitãozinho Chororó, alô.
8: Alô com o Chitãozinho Chororó, valeu.
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8: Um abraço aí para você, Cineide do Belarmino Nery, ouvindo o programa. 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

0: 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Vamos seguindo. E daqui a pouquinho eu vou atender os pedidos musicais aqui, né? Tem aí 3 pedidos para atender. Tem o de Deide, tem da Liliana e tem também da Cineide. Para a gente tocar aqui no nosso Amanhecer na Chapada Diamantina.
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0: Mas antes tem essa que já estava na ponta da agulha. João Mineiro de Marciano. Eita. Rodando. Oh, 7h18 Bahia, 7h18 Miautinga, minha Chapada Diamantina.

Aí de Paulo e Paulino, tô indo embora. Antes, João Mineiro e Marciano, amor e amizade. Às 7h24 na Bahia. O nosso amanhecer da Chapada Diamantina. Essa daqui vai pra minha amiga Cineide. Ela que pediu pra ouvir Chitãozinho e Chororó. E a música Alô. Bom dia para você nessa manhã de quarta-feira. Você que está saindo para o trabalho agora, você amigo que está saindo para o colégio, né? Você estudante, bom dia, né? É um dia bem produtivo.

0: Christian Ralph cantando pra você. Prazer por prazer, às 7h33 da manhã. Amanhecida chapada e a gente vai fazer um breve intervalo comercial. Mas antes eu quero mandar um abraço especial para minha irmã Creuza, lá em São Paulo, ouvindo o nosso programa. Obrigado, mano. Obrigado pelo carinho da audiência. Todo mundo ouvindo o nosso programa. Aproveitando aqui também, mandando abraço especial para o pessoal que está com a gente ouvindo o nosso programa. Aqui, ó, cadê a nossa amiga? O seu Jário, né? Seu Jário, lá da Fazenda Agropau de Bonito. Um abração. Obrigado pela audiência, a todos vocês que curtem a nossa programação, tá bom? Também abraço para a nossa amiga Berenice, lá do Grotão. Alô, Berenice, bom dia. Abraço também para a Dona Maria. Alô, Dona Maria. Dona Maria está lá na região da Lagoa Nova 2, de Mulungu do Morro, ouvindo o nosso programa. Né? Um abração para a senhora, muito obrigado pela audiência. Dona Marivalda, lá na Quixaba, bom dia para a senhora. Obrigado, Dona Marivalda. O nosso amigo Amarildo Souza na Barrinha, bom dia, Amarildo. Bom dia para Ronildo de São Paulo, ouvindo o nosso programa. Obrigado, Alex Medrado, lá do Lajedinho, também ouvindo o programa. Nonda do Caetano, alô, Nonda do Caetano, bom dia. Também a minha amiga Lange, a Lange lá do Buriti, está ouvindo o nosso programa, né, Lange? Um abraço para você aí. Alô também para a nossa amiga Claudiane, lá de Miguel Calmon, bom dia, Claudiane. Alô, Silvino da Barrinha, bom dia. Todo mundo na sintonia, nossa amiga Matilde da Baixona, um abraço, meu amigo Noaldo. Alô, Noaldo, tô sabendo que tá aí na capital goiana, né? Rapaz, Goiânia, lá, Goiânia, que é a capital goiana, que é do estado de Goiás, né? Gel do Rádio, bom dia, Gel do Rádio de Bonito, bom dia para você, obrigado pelo carinho da audiência. A minha amiga Lene Miranda dos Santos, também aqui ouvindo o programa. Deixa eu ver, tem mais gente aqui? Tem, né? Então, deixa eu falar mais, tem Hélio do Cambuí, né? Hélio Martins, aí do Cambuí, ouvindo o nosso programa. Aquele forte, a Dona Marinalva. Alô, Dona Marinalva, lá de Duvidosa, né? Lá da Duvidosa, ouvindo o nosso programa. Jorge Moreno, alô, Jorge Moreno. Aí de Bonito, ouvindo o nosso programa. Obrigado pelo carinho da audiência, viu? Já, já, a gente retorna com muito mais. Aguarde aí.
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5: Legal, gente, de volta. 7h43. Já estou de volta. 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Vamos seguindo, eu trago mais modão pra você nessa manhã até às 8, só moda boa pra você aí, ó. Joaquim Manuel cantando Corpo a Corpo, aqui no Amanhecer na Chapada. Bom dia, ótima quarta-feira.

0: Legal, muito bem. Agora na cultura são 7h50.
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0: Legal demais, chegando mais uma moda pra você, 7h50. Agora com Maurício e Mauri, né? Tenta me perdoar. Lembra dessa aí, dessa dupla, né? Maurício e a Mauri. Faltando 9 para as 8.

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1: Beleza, gente, voltando, seis minutos para as 8 da manhã. A gente vai seguindo aí, já chegando no final do programa, mas ainda dá tempo, tem mais uma participação. Vou falar com minha amiga Berenice, lá da Fazenda Grotão. Bom dia!
2: Bom dia, Sandro, aqui é Berenice da Fazenda Grotão.
1: Tudo bem, Berenice?
2: Passe aí, Daniel e Samuel, apaixonado por Jesus.
1: Sim.
2: Eu tenho espera que eu tenha uma pergunta para você, para a Patrícia, enfim, todos os ouvintes da Rádio Cultura do Itinho. Então, bom dia.
1: Opa, Berenice, um abraço para você, minha querida. Muito obrigado ao pessoal aí da Fazenda Grotão, né? Obrigado pela audiência, viu? Pediu Daniel e Samuel. Eu vou tocar aqui essa, que Deus abençoe essa gente, né? Essa moda aqui, essa música, né? Porque eu já estava no programação aqui, tá bom, Berenice? Mas é bonita também. Vou tocar para você. Eu quero agradecer a Deus por mais um dia, por mais uma oportunidade de estarmos juntos aqui nessa manhã sertaneja. E quero dizer para você que amanhã, infelizmente, não vou poder estar aqui presente com vocês, tá bom? Amanhã eu tenho algumas coisas para resolver e eu não vou estar aqui amanhã contigo. Mas na sexta-feira, se Deus permitir, estaremos de volta com o nosso Amanhecer na Chapada, tá bom, gente? Obrigado, tenha uma ótima quarta-feira, que Deus abençoe o seu dia, que seja um dia bem produtivo, que Deus esteja no controle de todas as coisas, tá bom? Deus abençoe, pense nisso, coloque sua vida diante de Deus e deixa Deus controlar a tua vida. Valeu, um abraço, Berenice, que Deus abençoe a todos e até sexta-feira, se Deus quiser. Daniel e Samuel, que Deus abençoe essa gente.

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1: 8h39.

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1: 8h55.
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1: Vamos lá!

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5: Gente, olha, quando eu recebi essa próxima canção, essa canção é de Pio, Toca Bel. Olha, quando eu recebi essa canção, eu falei: Caboré, essa música é um tiro certeiro, velho. Porque assim, 40 anos de Axé Music, né? E a gente homenagear o maior ícone do Axé da Bahia, que pra mim é Bel Marques. Gente, que coisa boa, viu? Então vambora, minha banda, é com vocês!

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0: Boa noite, Uberlândia! Faz barulho aí, Uberlândia, que eu quero ouvir! Que coisa linda, galera!
1: Obrigado! 11h22.

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4: 11:27.
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1: 11:29.
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0: Bom dia, bom dia, bom dia. 11 horas 35 minutos em Utinga, Bahia, 11:35. A partir de agora, Jornal A Voz do Povo. Hoje, quarta-feira, 15 de julho de 2026. Já se passaram 196 dias, 169 dias para o ano 2027. A lua nova estação é inverno. Hoje é Dia Internacional do Homem. Santo São Boaventura. Eu vou com você até 1:30 da tarde, aqui você fica sabendo de tudo.
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0: Hoje está valendo, hoje, atenção, hein? 3 pacotes do café Utinga e mais uma vitamina Polimax. Uma vitamina Polimax para quem acertar o placar do jogo entre Inglaterra e Argentina, Argentina e Inglaterra, pela Copa do Mundo hoje.
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0: As manchetes chegando do seu rádio. O governo dos Estados Unidos decide hoje se vai aplicar novas tarifas ao Brasil. Operação mira esquema de lavagem de dinheiro do tráfico de drogas. O governo pode recorrer ao STF contra a PEC dos agentes de saúde. MP denuncia grupo por corrupção em festas náuticas em Búzios. Volume de dinheiro esquecido em bancos cai para 6,24 bilhões de reais. Operação sem desconto. 48 pessoas são indiciadas por descontos do INSS. Senado aprova MP do piso do frete dos caminhoneiros. Abordagens em cargos após morte de imigrantes no Maine. Internacional com Amor Alcione. Exposição celebra a dama do samba. Tudo isso aqui no jornalismo.
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0: Nunes Marques propõe selo para premiar institutos de pesquisa. Congresso tem 30 dias para explicar destino de emendas parlamentares. Safra de grão 2025-2026 deve apresentar alta de 2,2%, aponta Conab. A Espanha domina a seleção francesa e está na final da Copa do Mundo, hein? Olha, a gente está observando agora há pouco, ninguém acertou ontem o placar do jogo, viu? Ninguém acertou. Será que vai acertar hoje? É. Maceió sedia o Campeonato Nacional das Quadrilhas Juninas. O governo abre seleção para consultoria sobre violência contra a mulher. Restituição automática do imposto de renda vai ser paga hoje.
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0: Petróleo chega a valor mais alto em um mês por retomada da guerra, viu? Aumento de etanol na gasolina para 32% deve começar no dia 1º de agosto. Tudo isso e muito mais. Até 1:30 da tarde você fica sabendo de tudo. Participe. Acerta o placar hoje entre Inglaterra e Argentina. 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

Muito bem, 11h40. Ninguém acertou o placar do jogo ontem, viu? Ninguém acertou, rapaz, o placar do jogo. E a Espanha surpreendeu todo mundo, né? Todo mundo dizendo que a França ia ganhar o jogo, que a França ia disputar a final da Copa do Mundo, que a França seria a campeã desse ano aí. Mas quem surpreendeu foi a Espanha, que está na final, e a expectativa para hoje é entre Inglaterra e Argentina. Na sua opinião, qual o placar do jogo hoje entre Inglaterra e Argentina? Está valendo prêmios aqui para você participar. 759-9207-4717, hein?

0: Vamos dar uma girada pelo mundo, aqui é o Jornalismo Cultura, 11 horas 41 minutos, o dia hoje nublado, parcialmente nublado. E na sua região, como é que está? Mande óleo para cá, participe com a gente.
1: Internacionais.
2: Os preços do petróleo subiram nesta terça-feira e bateram maior valor em um mês após a retomada das agressões militares entre Estados Unidos e o Irã. Os dois principais indicadores, Brent e o WTI, estiveram acima dos $80 por barril na maior parte da manhã desta terça. O professor de geopolítica da PUC Paraná, João Niegrai, explica que a guerra tem se mostrado impopular nos Estados Unidos, onde os preços da gasolina têm subido e as eleições legislativas de novembro se aproximam.
3: O Irã sabe que não pode competir simetricamente com o poder naval e aéreo dos Estados Unidos e a sua vantagem está na geografia. Hormuz é uma passagem estreita, vulnerável a mísseis costeiros, drones, minas. Teherã pode sim gerar efeitos econômicos globais com recursos militares relativamente menores. A lógica iraniana parece ser aumentar o custo da guerra para Washington por vários canais. É elevar o preço do petróleo e, consequentemente, da gasolina nos Estados Unidos. Isso cria uma pressão eleitoral sobre Donald Trump.
2: O Comando Central dos Estados Unidos confirmou a mais recente onda de ataques contra o Irã na última noite. Durante 5 horas, as forças norte-americanas atingiram diversas áreas para reduzir a capacidade de fogo do Irã contra o transporte marítimo. Mais de 50 mil militares estão hoje mobilizados no sudoeste asiático. O Comando Central também anunciou a tentativa de bloquear novamente o tráfego marítimo de entrada e saída de portos iranianos a partir das 17 horas desta terça, no horário de Brasília. O professor Niegrai lembra que nesta segunda-feira, Donald Trump declarou que os Estados Unidos garantiriam a abertura do Estreito de Hormuz e que cobrariam uma taxa de 20%.
3: Uma dessas companhias de navegação classificou a cobrança como equivocada e alertou para o precedente que ela pode estabelecer em outros estreitos internacionais. Então, Trump não esclareceu quem é que pagaria a cobrança, como é que é determinado o valor da carga, caso recusem a pagar ou qual seria a base legal para impedir sua passagem. E mesmo que não seja implementada literalmente, essa fala do Trump deve ser levada a sério como um sinal estratégico, porque o presidente dos Estados Unidos está dizendo que a liberdade de navegação vai ter custo e que os Estados Unidos não vão assumir sozinhos a despesa militar de manter o Hormuz aberto.
2: O último bloqueio por parte dos norte-americanos terminou em 18 de junho. Durante 2 meses, os navios norte-americanos redirecionaram mais de 140 embarcações e neutralizaram 9 navios. Já a Guarda Revolucionária do Irã disse que atingiu nesta terça uma base dos Estados Unidos na Jordânia. O país respondeu declarando ter abatido 4 mísseis. A nova escalada de ataques está provocando reação entre outros países. Segundo a agência Reuters, os Emirados Árabes Unidos tiveram 2 navios tanque-alvo de disparos iranianos no Estreito de Hormuz. E o Ministério das Relações Exteriores da Índia apresentou um protesto formal ao Irã por causa da morte de um cidadão indiano que estava entre os 46 tripulantes de 2 embarcações comerciais atacadas. Além disso, um navio norueguês pegou fogo após uma explosão de um dispositivo externo não identificado enquanto navegava no Mar Arábico próximo da costa de Omã. A Agência Europeia de Aviação recomendou que as companhias evitem operar no espaço aéreo do Bahrein, Kuwait, Catar e Emirados Árabes Unidos, assim como sobre o Golfo de Omã, pelas próximas 2 semanas. Da Rádio Nacional em São Luís, Gabriel Correa.
0: Ok, Gabriel Correa, 11 horas 45 minutos, gente, 11 e 45. 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O aumento do etanol na gasolina para 32% deve começar no dia 1º de agosto.
4: A quantidade de etanol na gasolina vai subir de 30% para 32%. A resolução foi aprovada nesta terça-feira pelo Conselho Nacional de Política Energética. A mudança vale por 180 dias a partir de 1º de agosto e pode ser prorrogada uma vez. Mas o ministro de Minas e Energia, Alexandre Silveira, afirmou que a tendência é que a medida se torne permanente.
5: A transitoriedade é por um excesso de zelo, mas quando nós fizemos os testes de B27,5, nós não fizemos até o E30, nós fizemos até o E32. Então, no etanol, nós estamos completamente seguros de avançar até o E32.
4: De acordo com o Ministério, a alteração leva em consideração o mercado internacional de petróleo, abalado pela guerra entre Estados Unidos e Irã. O aumento do etanol na mistura vai permitir que o Brasil deixe de importar 900 milhões de litros de gasolina por ano, reduzindo a dependência de combustíveis do exterior. Outro ponto é que, pelos preços atuais, a mudança reduziria em 3 centavos o valor da gasolina na bomba. Segundo o ministro Alexandre Silveira, os testes para aumentar o teor de etanol na gasolina para 35% continuam, mas a aprovação não significa que seja implementado. É preciso fazer uma avaliação econômica também.
5: Quando estiver economicamente viável, a gente aumenta. Se piorar, a gente diminui. Só precisamos ter os testes, porque nós precisamos ter garantia de que nós teremos a motorização completamente preservada dos veículos.
4: De acordo com o Ministério, os estudos técnicos mostraram que a gasolina com 32% de etanol teve desempenho similar a teores menores na mistura e sem impactos relevantes no funcionamento dos carros, inclusive aqueles com motores não flex. A União da Indústria de Cana-de-Açúcar e Bioenergia informou que a demanda adicional estimada é de cerca de 1 bilhão de litros de etanol por ano com a mudança, e o setor tem condições de atender. Da Rádio Nacional em Brasília, Gabriel Brum.
0: Muito bem, Gabriel, 11h48, gente, 11h48, em nome da vitamina Polimax.
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0: 11h49, governo dos Estados Unidos decide hoje se vai aplicar novas tarifas ao Brasil.
9: O governo dos Estados Unidos decide nesta quarta-feira se aplica novas tarifas ao Brasil. As propostas incluem uma sobretaxa de 25% para produtos brasileiros e uma tarifa adicional de 12,5% por falhas no combate ao trabalho escravo. As medidas decorrem de uma investigação aberta em julho de 2025 pelo escritório do representante de comércio norte-americano. A administração Donald Trump acusa o Brasil de adotar práticas consideradas prejudiciais aos interesses comerciais dos Estados Unidos. As críticas envolvem, por exemplo, o PIX, o sistema de pagamentos eletrônicos, o acesso ao mercado de etanol, além de questões ambientais e de desmatamento ilegal. Já o governo brasileiro afirma que nenhuma dessas alegações justifica a imposição das medidas comerciais. No mês passado, o escritório recomendou tarifas de 25% contra mercadorias do Brasil, como aeronaves, produtos agropecuários e insumos industriais. O prazo para a conclusão da investigação e o anúncio da decisão final termina nesta quarta-feira. O ministro da Fazenda, Dario Durigan, disse nesta terça-feira que, caso as tarifas sejam confirmadas, o governo poderá editar uma medida provisória para proteger empresas brasileiras. Ele afirmou ainda que a medida será avaliada conforme os efeitos da eventual taxação sobre os setores exportadores. Segundo Durigan, o governo também avalia aplicar a lei de reciprocidade econômica contra os norte-americanos. A medida permite respostas a barreiras comerciais impostas por outros países. Com informações da Agência Brasil, da Rádio Nacional em Brasília, Renato Ribeiro.
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0: 11h52 da manhã, gente, 11 horas 52 minutos, com a gente, Café Utinga, hein? 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
2: 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É muita grana, hein?
3: O volume de dinheiro esquecido por pessoas e empresas em bancos e outras instituições financeiras caiu para 6,24 bilhões de reais no mês de maio. Os dados foram divulgados nesta terça pelo Banco Central. A redução em relação aos meses anteriores, quando o dinheiro esquecido superou os 10 bilhões de reais, é consequência dos 5,7 bilhões transferidos para o Fundo Garantidor de Operações, que dá suporte ao programa Desenrola Brasil. É que entrou em vigor uma lei de 2024 que autoriza a transferência desses valores esquecidos. Do total enviado ao fundo, 10% fica reservado a pedidos de resgate atrasados. Essa operação ainda é analisada pelo Tribunal de Contas da União. Dos mais de 6 bilhões de reais disponíveis para devolução no mês de maio, 4,4 bilhões pertencem a cerca de 24 milhões de pessoas físicas e 1,8 bilhão a mais de 2 milhões de empresas. A maior parte do dinheiro está concentrada nos bancos, seguido por administradoras de consórcio, cooperativas de crédito, instituições de pagamento, financeiras, corretoras e distribuidoras, além de outras instituições. Qualquer pessoa física ou jurídica pode ter dinheiro esquecido. Esses valores são de contas correntes ou poupanças encerradas com saldo, tarifas cobradas indevidamente, parcelas de empréstimos pagas em excesso, antigas contas de investimento ou outros valores que as instituições financeiras são obrigadas a devolver. 2 em cada 3 beneficiários têm para receber até R$10, 1/5 dos beneficiários entre R$10 e R$100. E para uma parcela menor, mais de R$100 estão disponíveis para o resgate. Quer saber se seu nome está na lista? A consulta é de graça no sistema de valores a receber do Banco Central. Com informações da Agência Brasil, da Rádio Nacional em São Luís, Gabriel Correia.
2: Gabriel Correia, obrigado. Amanhã teremos a entrevista aqui com o advogado Dr. João Araújo, falando sobre salário maternidade. Atenção, você que está aí, presta a ganhar o bebê, já ganhou, não é? E precisa do salário maternidade. O Dr. João, advogado, estará presente aqui nos estúdios da Rádio Cultura amanhã, gente. Você não pode perder, meio-dia nesse horário, viu? Isso, Dr. João Araújo. Ele vai falar sobre as inovações da Lei 15.415/2026 e o salário maternidade. É o tema de amanhã com o advogado Dr. João Araújo. 11h56.
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4: 11h56.
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10: 1159.
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1: Meio-dia.
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7: Meio-dia e 5.
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1: Muito bem, 12:07, gente, 12 horas 7 minutos. Boa tarde, obrigado pelo carinho, pela sintonia. 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Tá valendo hoje, atenção, hein? Ontem ninguém acertou o placar do jogo, tá certo? Ninguém acertou, França e Espanha. Quem passou foi a Espanha, tá na final da Copa. E hoje Inglaterra e Argentina. Eu quero saber de você o placar do jogo daqui a pouco, 4 da tarde, Inglaterra e Argentina, para você automaticamente já concorrer, tá bom? 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Já vamos conferir, algumas pessoas já mandaram o áudio aqui, está faltando você. Alô, alô.
2: Bom dia, Eliseu, e ouvinte da Rádio Cultura. Ô, Eliseu, esse jogo aí eu quero 1-0 para 1-0 para a Inglaterra.
1: 1-0 Inglaterra, 1-0 Inglaterra.
3: Hoje, Eliseu, aqui é o Cine do Belarmino. Quero mandar alô para Matilda Machona, Liliana Vazboa e a Maria de Souza fazendo a barrinha, para Cláudio Pires, para Iraci, para meu filho que é meu esposo Naldo, para você, para os ouvintes. O placar do jogo é 2-1 para a Argentina.
4: Argentina. Boa tarde, Eliseu. Eliseu, o placar do jogo aí é 2-1. 2 para a Inglaterra e 1 para a França. Eu não estou dando ousadia, meu irmão, assistir esse jogo mais não, porque depois que o Brasil perdeu, a gente fica tudo chateado, né? Eu não estou assistindo não, ontem mesmo não assisti não. Não sei nem o resultado de quanto foi. Mas é assim mesmo, né?
1: É assim mesmo. Lembrando que hoje a França já foi embora, viu, Lelian? Você não assistiu o jogo ontem, mas a França já foi embora, viu? França já se foi. Hoje é Inglaterra e Argentina hoje. O placar do jogo.
5: Bom dia, Eliseu. Aqui, na Macaúbas, foi muito vento essa noite e até agora está frio, ainda está frio ainda. Ok. E o placar do jogo é Inglaterra 3-1. Ok.
1: Bom dia, Ok, Fábio Gabriel, lá de Macaúbas e Miguel Comão, ouvindo a gente, muito obrigado pela audiência. É tudo ao vivo, 12:10 agora, gente, 12 horas 10 minutos. Você vai mandando seu áudio, vai participando com a gente. O volume de serviços caiu 0,4% no mês de maio, puxado pelo setor de transportes.
6: O volume de serviços no país mostrou variação negativa de 0,4% em maio, na comparação com abril. Apesar do resultado, o setor opera apenas 0,5% abaixo do recorde histórico, alcançado em outubro de 2025, mostram dados da Pesquisa Mensal de Serviços, divulgados nesta quarta-feira pelo IBGE. Segundo o analista do Instituto, Rodrigo Lobo, setorialmente, houve equilíbrio entre taxas positivas e negativas, e a redução observada na passagem de abril para maio foi acompanhada por duas das 5 atividades investigadas.
7: O principal impacto negativo ficou com o setor de transporte, que recuou 1%, pressionado pelos transportes aéreos de passageiros, rodoviário de carga e também a parte de logística de cargas. O segundo impacto negativo ficou com o setor de outros serviços. No campo positivo, os profissionais administrativos e complementares lideraram os ganhos. O segundo impacto positivo, em termos setoriais, ficou com os serviços prestados às famílias, que avançaram 0,2%, impulsionado pela parte de restaurantes.
6: Na comparação com igual mês do ano anterior, o setor de serviços apontou variação positiva de 0,4% em

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1: Bem, todo mundo tomando o Bioamargo Original Laranja. Alô, seu Antenor no Santa Luzia. Já tomou o Bioamargo hoje, seu Antenor, lá no Santa Luzia? Alô, Cari. Alô, meu amigo Cari. Tá ouvindo hoje aí na fazenda, Cari? Tá ouvindo hoje aí o Cari, o famoso Cari lá do bairro Santa Luzia. Quem tá na linha agora?
2: Boa tarde, Eliseu. Manda do Caetano. O placar de hoje é Inglaterra 3, Argentina 2.
1: Inglaterra 3, Argentina 2. O que tem de gente torcendo contra essa Argentina, né, rapaz? Agora o time é perigoso. É perigoso, não é à toa que está aqui na semifinal, né? Mas está todo mundo aí torcendo com a maioria, torcendo contra a Argentina, né? São 12 horas 13 minutos e todo mundo dizendo que a França ia ser campeã do 2026 da Copa do Mundo. A França já arrumou foi as malas, viu? A Espanha que está na final, rapaz. E ninguém acertou ontem o placar do jogo de ontem, viu? Ninguém acertou, ninguém. Ó, gente, o governo dos Estados Unidos decide hoje se vai aplicar as novas tarifas ao Brasil, viu? Vamos ouvir.
3: O governo dos Estados Unidos decide nesta quarta-feira se aplica novas tarifas ao Brasil. As propostas incluem uma sobretaxa de 25% para produtos brasileiros e uma tarifa adicional de 12,5% por falhas no combate ao trabalho escravo. As medidas decorrem de uma investigação aberta em julho de 2025 pelo escritório do representante de comércio norte-americano. A administração Donald Trump acusa o Brasil de adotar práticas consideradas prejudiciais aos interesses comerciais dos Estados Unidos. As críticas envolvem, por exemplo, o PIX, o sistema de pagamentos eletrônicos, o acesso ao mercado de etanol, além de questões ambientais e de desmatamento ilegal. Já o governo brasileiro afirma que nenhuma dessas alegações justifica a imposição das medidas comerciais. No mês passado, o escritório recomendou tarifas de 25% contra mercadorias do Brasil, como aeronaves, produtos agropecuários e insumos industriais. O prazo para a conclusão da investigação e o anúncio da decisão final termina nesta quarta-feira. O ministro da Fazenda, Dario Durigan, disse nesta terça-feira que caso as tarifas sejam confirmadas, o governo poderá editar uma medida provisória para proteger empresas brasileiras. Ele afirmou ainda que a medida será avaliada conforme os efeitos da eventual taxação sobre os setores exportadores. Segundo Durigan, o governo também avalia aplicar a lei de reciprocidade econômica contra os norte-americanos. A medida permite respostas a barreiras comerciais impostas por outros países. Com informações da Agência Brasil, da Rádio Nacional em Brasília, Renato Ribeiro.
1: Renato Ribeiro, 12 horas 15 minutos, ninguém aguenta tanto imposto e agora ainda vem o governo dos Estados Unidos querendo tarifar o Brasil de novo, rapaz, é brincadeira um negócio desse. 12h16, gente, 12h16, daqui a pouco na área policial, garimpeiro em Jacobina continua desaparecido, né? É, rapaz, o garimpeiro continua desaparecido lá na região de Jacobina. Vá mandando um áudio pra cá, vá participando de uma boa. Quem mandou um áudio agora foi Nego Jó, né?
4: Boa tarde, Eliseu. Boa tarde, os amigos da Rádio Cultura. Rapaz, o negócio aqui tá gostoso, um friozinho bom, né? Tem que animar mais tarde, né? Tomar uma coisinha quente, né? Pra poder assistir o jogo. Rapaz, eu quero 2-1, entendeu? Argentina 1. É Inglaterra 2, né?
1: Tá aí.
4: Vamos que vamos, né?
1: Tá aí, o Nego Jó torcendo para os ingleses aí, tá certo, Nego Jó, a sua opinião. Aqui tem 3 pacotes do café Utinga para você tomar, se acertar, Nego Jó. E mais a vitamina. 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Ó, gente, desenrola e fim da escala 6x1, ajuda Lula a melhorar a imagem do governo, diz o diretor da Quest. Isso mesmo, a pesquisa que saiu hoje aí, está dizendo aqui o seguinte, pela primeira vez desde o fim de 2024, a aprovação do governo supera numericamente a desaprovação. A pesquisa mostra também os efeitos da isenção do imposto de renda. Está aí a melhora na avaliação do governo Lula, é um indicador central para entender o

0: momento da disputa pela presidência da República, afirma Felipe Nunes, ele é o diretor da Quest. A pesquisa divulgada hoje mostra Lula à frente no primeiro turno com 40% contra 28% do Flávio Bolsonaro. O presidente lidera também os quatro cenários do segundo turno com 45%. Está 8 pontos à frente de Flávio Bolsonaro, que tem 37%. A aprovação do governo atingiu 48% e ficou acima numericamente da desaprovação, em torno de 47%. É o melhor resultado para Lula desde o fim de 2024. Segundo a Quest, 51% acham que Lula não merece mais o mandato. Houve uma queda de 59% que respondiam isso no mês de abril. Outros 45% acham que ele deveria ser reeleito. Por outro lado, o levantamento captou impacto de 3 iniciativas do governo que são apostas para produzir efeitos positivos na economia, ou seja, os efeitos do programa Desenrola 2.0 para a renegociação de dívidas, o avanço das discussões sobre o fim da escala 6x1 e a isenção do imposto de renda para quem ganha até R$ 5.000. É o que diz aqui, pesquisa que saiu hoje. Tá bom? As informações chegando de primeira, além da isenção, a mudança aprovada do ano passado também criou um desconto do imposto de renda para os contribuintes que ganham entre 5 e R$ 7.350 mensais. Segundo o Palácio do Planalto, cerca de 15 milhões de brasileiros vão deixar de pagar imposto de renda com a nova lei. São 12 horas e 19 minutos, eu quero ouvir o povo, hein? Nilda Lima está na linha aqui. Alô, Nilda.
1: Olá, boa tarde. Aqui quem fala é Nilda da Baixada. 1 para a Argentina.
0: 1-0 Argentina, segundo Nilda da Baixada.
2: Boa tarde, quem fala é Ana da Baixada. Eu quero colocar 1-0 para a Argentina.
0: Olha aí, mais um palpite Argentina, 1-0. Meu amigo Vardo, lá de Tanquinho de Lençóis. Alô você, cadê você, Vardo? Chega para cá, Vardo.
3: Eliseu, boa tarde.
0: Aqui o Elias, né? Elias, meu amigo Elias.
3: Eliseu, aqui deu uma chuvinha boa de noite, viu? Graças a Deus. Molhou bem, viu? Invernou até umas tantas horas. Viu? Esfriou, tá frio, mas tá bom demais, viu? Valeu, e o resto aqui tudo beleza, tempo bom, graças a Deus. Um alô aí para todos que estiver escutando o jornal, viu? Inclusive você, vá, que estiver escutando o jornal, olha nós de novo, valeu.
0: Um abraço, Elias. Choveu bem, rapaz. Olha lá na região de Andaraí, segundo nosso amigo ouvinte, Elias, a 80 quilômetros aqui de Utinga, ouvindo a Rádio Cultura, dizendo que choveu bem. E isso lá na região dele, lá na região de Andaraí. 12 horas 20 minutos. O governo pode recorrer ao STF contra a PEC dos agentes de saúde.
4: O Senado aprovou a PEC, proposta de emenda à Constituição, que cria regras especiais de aposentadoria para agentes comunitários de saúde de combate a endemias. Como já foi aprovada em 2 turnos, a proposta vai agora para promulgação. O governo deve recorrer ao Supremo Tribunal Federal para barrar o impacto sobre os cofres públicos da aprovação da proposta de emenda à Constituição que cria regras especiais de aposentadoria para agentes comunitários de saúde de combates a endemias. A PEC já foi aprovada em 2 turnos e, por isso, vai agora para a promulgação. Segundo o ministro da Fazenda, Dario Durigan, o governo deverá recorrer ao Supremo Tribunal Federal para barrar o impacto sobre os cofres públicos da aprovação, já que a PEC não trouxe uma fonte de compensação fiscal. O ministro argumentou que a Constituição e a Lei de Responsabilidade Fiscal exigem que a criação de novos benefícios previdenciários seja acompanhada da indicação de receitas capazes de compensar o impacto nas contas públicas. Como isso não ocorreu, o governo estuda judicializar o tema. De acordo com o ministro, a proposta representa uma pauta-bomba e poderá gerar impacto entre 27 bilhões e 30 bilhões de reais ao longo dos próximos 10 anos, conforme diferentes projeções apresentadas pelo governo. Os cálculos consideram a redução das contribuições previdenciárias e a antecipação do pagamento de benefícios decorrente das novas regras de aposentadoria. Ainda segundo a pasta, o custo poderá ser ainda maior, já que as estimativas não incluem eventual revisão de aposentadorias já concedidas. Durigan afirmou que tem mantido conversas com os presidentes da Câmara dos Deputados Hugo Mota e do Senado Davi Alcolumbre para defender que propostas com elevado impacto fiscal observem as exigências da legislação e do arcabouço fiscal. Segundo o ministro, o objetivo é preservar o equilíbrio das contas públicas alcançado pela equipe econômica. Com informações da Agência Brasil, da Rádio Nacional em Brasília, Ana Lúcia Caldas.
0: Ana Lúcia Caldas, são 12 horas 23 minutos. 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Vamos a um break comercial. Daqui a pouco tem mais.
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8: Meio dia 26.
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10: Meio-dia e 27.
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10: Meio-dia e meia.

0: meio-dia e meia.
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0: Meio-dia e 32.
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2: Meio-dia e 33.
3: Muito bem, olha a hora, 12h34, agora pulou 12h34, de volta, Jornalismo Cultura, até 1h30 da tarde.
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3: Área policial, vá mandando seu áudio, 75992074717, acerta o placar do jogo hoje, entre Argentina e Inglaterra, Inglaterra e Argentina, quem ganha o jogo, hein? 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Operação Mira Esquema de Lavagem de Dinheiro do Tráfico de Drogas.
5: A Polícia Civil do Rio de Janeiro e o Ministério Público do Estado fazem nesta quarta-feira a Operação Hawala contra um esquema de lavagem de dinheiro que movimentou mais de 100 milhões de reais do tráfico de drogas por meio de dezenas de empresas de fachada distribuídas em diferentes estados. As investigações apontaram que a estrutura financeira prestava serviços ao Terceiro Comando Puro e ocultava recursos ligados ao Comando Vermelho e ao Primeiro Comando da capital. Os agentes identificaram ainda uma possível conexão financeira internacional com um integrante de uma estrutura de financiamento da organização terrorista Al-Qaeda. As diligências ocorrem em endereços no Rio de Janeiro, São Paulo, Minas Gerais e Foz do Iguaçu. Até o momento, 8 criminosos foram presos. Ao todo, o Ministério Público denunciou 22 pessoas. Estão sendo cumpridos mandados de prisão e de busca e apreensão, além de medidas cautelares de bloqueio de ativos financeiros, indisponibilidade de bens e participações societárias. Durante as diligências, os agentes encontraram um núcleo de empresários de origem libanesa, apontado como responsável por ampliar a circulação interestadual e internacional dos recursos ilícitos. Empresas registradas em São Paulo e Minas Gerais eram utilizadas para movimentar valores entre operadores financeiros, empresas de fachada e integrantes das organizações criminosas no Rio de Janeiro, e também elementos que indicam a atuação de integrantes desse núcleo na região conhecida como Tríplice Fronteira, Brasil, Paraguai e Argentina, área que, segundo organismos nacionais e internacionais de prevenção à lavagem de dinheiro e ao financiamento do terrorismo, é historicamente monitorada como um importante polo de operações financeiras e logísticas de grupos terroristas. Da Rádio Nacional no Rio de Janeiro, Cristiane Ribeiro.
3: 12h36, Cristiane, obrigado.
4: Polícia.
3: Operação sem desconto, 48 pessoas são indiciadas por descontos do INSS.
6: A Polícia Federal encerrou nesta terça-feira o primeiro inquérito da Operação Sem Desconto, que investiga descontos ilegais por meio de mensalidades de associações em benefícios de aposentados e pensionistas do INSS. Foram indiciadas 48 pessoas, entre elas o lobista Antônio Carlos Camilo Antunes, conhecido como Careca do INSS, e o ex-presidente do órgão, Alessandro Stefanuto. Segundo a corporação, os indiciados integravam uma organização criminosa que promovia descontos indevidos em aposentadorias por meio de associações não autorizadas a fazer esse tipo de operação. Entre elas, a CONAFER, Confederação Nacional dos Agricultores Familiares e Empreendedores Familiares Rurais. Também foi indiciado o presidente da entidade, Carlos Roberto Ferreira Lopes, que está foragido. O careca do INSS vai responder por lavagem de dinheiro e corrupção ativa. Já Stefanuto é apontado pela polícia como um dos principais facilitadores do esquema dentro do Instituto. Primeiro como procurador-chefe, depois como presidente do órgão. Agora enfrenta acusações de organização criminosa, lavagem de dinheiro e corrupção passiva. O relatório final, com 265 páginas, foi enviado ao ministro André Mendonça, do Supremo Tribunal Federal, relator do caso, e tramita em segredo de justiça. As investigações apontam prejuízo de cerca de 6 bilhões e 300 milhões de reais a aposentados e pensionistas entre 2019 e 2024. A defesa de Antônio Antunes afirmou à reportagem da Agência Brasil que ainda não teve acesso ao relatório da investigação e não vai se manifestar. A defesa da Conafer não foi localizada. O espaço segue aberto para manifestação dos demais indiciados no inquérito da PF. Com informações da Agência Brasil, da Rádio Nacional em Brasília, Pedro Lacerda.
3: Pedro Lacerda, obrigado. 12h40, deixa o povo falar na enquete.
7: Bom dia, Liceu.
8: Liceu, aqui é o seu Francisco da Reciclagem na cidade de Wagner. Mandar meus alunos aí, Eliseu, para toda a galera que está ligada no jornal. E aqui, Eliseu, o tempo está gostoso. Aquele friozinho vai ser frio o dia todo, viu? De noite, máxima de 23 e a mínima de 16. Vai ser muito frio, viu, Eliseu? Vai ser frio de você, uma coberta de orelha, você não tapar, tem que ser duas. Mas o placar do jogo aí, Eliseu, é duas... É 2-0, viu, Eliseu? 2-0, Inglaterra.
3: 2-0, Inglaterra.
9: Oi, Fred Maia.
3: Valeu, valeu. Obrigado pela participação. Dona Domingues também lá na cidade de Wagner, ouvindo a gente.
9: Esse de 2026, quarta-feira. Eliseu, manda um alô para seu Francisco da Reciclagem. Que ele passa alô para mim e eu nunca mais mandei um para ele, né?
3: Pronto. Beleza, Dona Domingos.
10: Boa tarde, Eliseu. Boa tarde, Domingos da Rádio Cultura. Paz, o negócio aqui tá gostoso, o friozinho bom, né? Tem que animar mais tarde, né? Tomar uma coisinha quente, né? Pra poder assistir o jogo. Rapaz, eu quero 2-1, entendeu? Argentina 1, a Inglaterra 2, né?
3: Beleza, vamos, nego Jó. Obrigado, meu querido.
11: Boa tarde, Eliseu. Boa tarde para todos vocês aí que estão na sintonia da Rádio Cultura. Que Deus te segue, um abraço especial para todos vocês. Por aqui, Eliseu, tá, o céu está nublado, dando aquele chuvisquinho, mas parece que vai voltar a chover, né? Vamos esperar na expectativa. Manda uma alusão para toda essa galera que está na sintonia aí da rádio. Nossa amiga Luciana em Goiás, Leme e todos os demais, viu?
3: Valeu, Mário da Reciclagem do Bonito, quem fala
12: boa
3: agora?
12: Boa tarde, Eliseu, boa tarde a todos os ouvintes da Rádio Cultura AM 820, é Claudiano de Brejo Grande de Miguel Romão. Aqui hoje no momento está nublado e o placar de jogo aí eu vou colocar pela Inglaterra, 2-1. Afinal, estou torcendo, né, para Inglaterra e Espanha. A Espanha está lá, está esperando a Inglaterra, de 2-1 para a Argentina.
3: Pronto, anotadinho.
13: Boa tarde, Eliseu, nome do Caetano. O placar de hoje é Inglaterra 3, Argentina 2.
3: Pronto, Donda, mais um áudio.
10: Boa tarde, Eliseu. Boa tarde, Zumbi. O
3: nego Jorge já falou.
14: Olá, boa tarde. Aqui quem fala é Nilda da Baixada.
3: Nilda também já falou, né, Nilda?
15: E Eliseu, boa tarde. Eliseu.
16: Eliseu, boa tarde, meu amigo. Como é que tá aí o tempo em Utinga? Muita chuva de ontem para hoje. E aqui a chuvada aqui foi boa, viu, Eliseu? Boa mesmo, viu? Caiu água até umas horas. Lá na fazenda Pé do Morro Elias também disse que foi muita chuva. E chuva foi, deu até trovão, relâmpago. E o placar do jogo aí, meu amigo, eu vou botar 2-0 pra Argentina, viu? Porque esse jogo não tá dando o que a gente tá pensando, não. Então temos que chutar uma quantidade maior pra ver se acerta. Ou acerta ou desacerta. Vou botar 2-0 pra Argentina. Valeu? Uma boa tarde e um bom trabalho pro amigo aí. Aqui já começou a sereneira.
3: Pronto. Boa sorte, meu amigo Vardo. Rapaz, imagina o inverno, trovão, relâmpago na região ali de Tanquinho dos Lençóis, região de Andaraí. São as informações chegando aqui para os nossos queridos ouvintes, né? O Elias falou que choveu bem lá na região de Andaraí e o Vardo acabou de afirmar que em Tanquinho dos Lençóis também choveu bem, com trovões e relâmpagos. Imagina aí, rapaz, em pleno inverno, viu? Hoje são 15 de julho de 2026. Deixa o povo falar daqui a pouco. Abraçar meu amigo Adriano, do Obre Codorna, Adriano. Sempre, sempre na sintonia do nosso jornal na região do Buriti. Muito obrigado pelo carinho, muito obrigado pela audiência. Vai ligando, vai participando.
17: 75992074717.
3: Polícia. Professor espancado após ataque homofóbico na estação de metrô. Que seria apenas mais um trajeto de metrô rumo ao trabalho, terminou em agressões, atendimento médico, um boletim de ocorrência. Professor Ricardo Akira, 29 anos, afirma ter sido vítima de um ataque homofóbico na manhã do último sábado, na plataforma de uma estação linha 5 Lilás, Zona Sul de São Paulo. Segundo ele, um passageiro desconhecido o espancou após acusá-lo, sem qualquer motivo aparente, de fazer filmagem dentro daquele do vagão. Durante as agressões, o homem também teria feito ofensas homofóbicas. Ricardo sofreu cortes e hematomas no rosto e na cabeça, perfuração no tímpano e uma fratura. Aí, além das lesões físicas, afirma que ainda enfrenta o medo de voltar a utilizar a linha do metrô, que faz parte de sua rotina de trabalho. Imagine que situação esse professor passou, né? A empresa também orientou que passageiros utilizem intercomunicadores instalados nos trens sempre que presenciarem situações dessa maneira. 12 horas 44 minutos, 12 e 44. Adriano Dobo de Codona está na linha aqui. Boa tarde, Adriano.
7: Boa tarde, Eliseu. Boa tarde, ouvintes da Rádio Cultura, sempre sintonizados no Jornal Voz do Povo, ficando bem informado na hora do seu almoço com o nosso amigo Eliseu aqui. Eliseu, sempre na sintonia, sempre ouvindo na Rádio Cultura. E participando aí hoje do jornal para acertar o placar entre Argentina e Inglaterra. Inglaterra e Argentina. Eliseu, nessa Copa quase não deu 0-0, né? Então hoje eu vou de 0-0 aí para acertar esse placar. E Inglaterra passando na prorrogação.
3: A opinião do Adriano, Inglaterra passando na prorrogação. Estou observando que muita gente brasileira está torcendo contra a Argentina mesmo. Não quer nem saber, né? A maioria aqui dos brasileiros, dos baianos, dos utinguenses, torcendo contra a Argentina no jogo de hoje. Daqui a pouco eu vou dar minha opinião também, daqui a pouco na hora do esporte. Ó, gente, operação resgata 29 trabalhadores em Pedreiras, no Nordeste.
17: Quase 30 trabalhadores foram resgatados de condições semelhantes à de escravo na Bahia e em Pernambuco. Uma operação conjunta libertou as vítimas que viviam em situação degradante trabalhando em Pedreiras. As empresas responsáveis terão que pagar quase R$500 mil em indenizações. A Defensoria Pública da União deu detalhes nesta segunda-feira sobre os 29 homens resgatados nas cidades baianas de Centro Sé e Casa Nova, além de Santa Cruz, em Pernambuco. Todas elas ficam na região do Vale do Rio São Francisco. Os trabalhadores dormiam em barracões de lona sobre colchões no chão, sem água potável nem lugar para as refeições. Equipamentos de proteção individual, como capacetes e luvas, também não eram fornecidos. Em um dos três locais, a fiscalização flagrou a comida guardada junto com veneno e outras substâncias tóxicas. Parte das máquinas e ferramentas foi interditada. Elas ofereciam risco à segurança. A operação foi coordenada pela Auditoria Fiscal do Trabalho, junto com a Defensoria Pública da União, o Ministério Público do Trabalho e a Polícia Federal. Os 29 trabalhadores tinham que extrair as pedras que eram usadas em obras de pavimentação, inclusive em serviços contratados por prefeituras da região. A Defensoria não especificou quais as prefeituras contratantes. Segundo a coordenadora do Grupo de Trabalho de Combate à Escravidão Contemporânea, Isabela Luz, a situação de exploração é comum nas pedreiras da região e existem indícios que elas funcionassem sem autorização dos órgãos reguladores. Isso também deve ser investigado. As empresas flagradas assinaram termos de ajustamento de conduta, se comprometendo a pagar quase R$500 mil em verbas trabalhistas e indenizações, bem como R$30 mil e mais de R$100 mil em danos morais coletivos. Os trabalhadores resgatados receberam orientações sobre direitos, como o seguro-desemprego especial, garantido em 6 parcelas de um salário mínimo. E esses não foram casos isolados. No ano passado, 2.772 trabalhadores foram resgatados do trabalho semelhante a de escravo. Desses, 126 atuavam na extração e britamento de pedras e materiais para construção. Da Rádio Nacional em São Luís, Gabriel Correa.
3: Ok, Gabriel Correa, são 12h47 em Utinga, Bahia. 12h47, está valendo a enquete, né? 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
20: Uma investigação mira advogados e consultores suspeitos de participar de um esquema de fraudes no ICMS em São Paulo. com rombo estimado é de 3 bilhões e 800 milhões de reais. Ao todo, as irregularidades envolvem 752 empresas. A Operação Distrato, nesta quarta-feira, cumpre 38 mandados de busca e apreensão. As ações acontecem na capital paulista, em Campinas, Jundiaí e Ribeirão Preto, além de Londrina e Cambé, no Paraná. Segundo as investigações, o esquema vendia créditos falsos de ICMS para que empresas pagassem menos impostos. Um dos alvos é o grupo ligado ao advogado Nelson Williams, que já havia sido citado pela Polícia Federal em setembro de 2025 por fraudes no INSS. As investigações mostram que os escritórios ofereciam esses falsos créditos com desconto. Depois de fechar o acordo, a empresa parava de pagar o imposto e repassava até 70% do valor economizado para os golpistas como taxa de sucesso. Para tentar enganar o fisco, o grupo usava contratos, procurações e até documentos fictícios. Participam da operação a Secretaria da Fazenda, o Ministério Público Paulista e as polícias civil e militar. E a reportagem aguarda retorno da defesa do advogado Nelson Williams. Da Rádio Nacional em Brasília, Renato Ribeiro.
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3: Continue participando, mandando seu áudio com a gente. Quem está na linha agora é seu Silvino. Seu Silvino, boa tarde, seu Silvino.
22: Seu Eliseu. Olha, Eliseu, tá pra cá do jogo aí. Eu quero ir pra Argentina. E a Inglaterra, zero.
23: 1-0.
3: Ok, seu Silvino? Seu Silvino tá torcendo risadinha pra Argentina, não querem saber, né, seu Silvino? 1-0, 12h50, gel do rádio, lado bonito.
24: Olá, boa tarde, Eliseu, boa tarde, ouvintes da Rádio Cultura de Utinga, gel do rádio por aqui ao vivo, diretamente de Bonito, Bahia. E hoje, meu placar aí pra Argentina e Inglaterra. Rapaz, jogão aí pela Copa do Mundo, semifinal, segundo jogo. Meu placar aí vai ser 2-0 para a Inglaterra, viu? 2-0 para a Inglaterra, o meu placar aí. Aproveitar e mandar um abraço especial aí para meu pai, minha mãe, meus irmãos, minha irmã Simone e para todos os ouvintes que estão ligadinhos no jornal A Voz do Povo.
3: Obrigado, Gel, pela participação. 12h51, Helenita Oliveira também está na linha.
25: Oi, Eliseu, boa tarde. Helenita, da Catarina Portela. Ei, Eliseu, deixa eu te falar. O tempo aqui, em Utinga, nubrado, friozinho bom. E o placar do jogo é 1-0. Para a Argentina, viu, Eliseu?
3: Pronto, tá certo. Mas olha, apareceu agora o torcedor da Argentina, viu? Tá aparecendo aqui os torcedores da Argentina. Matilde da Baixona.
26: Boa tarde, Eliseu. Matilde, estou na escuta da Rádio Cultura M, A Voz do Povo, do jornal. Ah, vou mandar uma boa tarde aí para Valtemir, para Cláudio Pires, para Elisândia, para minha comadre Cineide, para você. E o clima aqui é já de chuva já, um clima de inverno. Uma boa tarde e um bom trabalho. Tchau, tchau. E aí eu não sei se ainda vale ainda, né, que eu tava trabalhando. Pra cá do jogo é 2-0. 2 pra Palmeiras e 0 pra outro.
3: É, aqui...
26: Uma boa tarde.
3: Tá certo. Aqui hoje é Argentina e Inglaterra, viu, Matilde? É, você bota direitinho aí. Argentina e Inglaterra. Palmeiras é campeonato brasileiro. Mais um áudio.
27: Meu pra cá é 2 para a Argentina e 1 para a Inglaterra. Agora... Temperatura muito frio aqui em Wagner. 23 graus está fazendo aqui agora no momento. Bom dia. E vamos ver. Vou repetir. Argentina 2, Inglaterra 1.
3: Pronto. Tá certo, anotadinho aqui. Zé Batista, meu amigo. Apareceu, Zé.
28: Boa tarde, Eliseu. Tudo bom, meu amigo? É, Zé Batista aqui da Lagoa Bonita. Eliseu, eu acho que o placar desse jogo aí vai ser 2-1 para a Inglaterra. Inglaterra vai fazer 2. A Argentina pode fazer um golzinho chorado. 2-1, valeu, meu amigo.
3: Abraço, Lagoa Bonita, meu amigo Zé Batista. Alô, Zozó, essa turma amiga. Alô, Mazinho, turma amiga da Lagoa Bonita, que não perde o nosso jornal. Pastor Vica também ouvindo a gente. Alô, Luiz, vereador Luiz também ouvindo a gente. O Valflick, né, essa turma amiga também que é vereador. Um abraço para vocês aí. Muito obrigado pela audiência. 12h53.
1: Boa tarde, Eliseu. Estou aqui ligado aqui na Rádio Cultura de Utinga. Vou botar o pra cá aí de Argentina e Inglaterra. Vou botar 2-1 para a Inglaterra, viu, Eliseu? Quero ganhar esses 3 pacotes de café aí e essa vitamina aí, viu?
3: Pronto, anotado, meu amigo lá de Biaporã.
1: Esses 3 pacotes aí de café Utinga e uma pomada Polimar. Na comunicação aí de Eliseu Aquino.
3: Valeu, 3 pacotes do café Utinga, mais a Polimax, né, rapaz? A vitamina Polimax, isso mesmo, a vitamina. 12h54, vamos a um break comercial. Daqui a pouco tem mais jornal pra você. Fique com a gente.
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6: 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Meio-dia 55.
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15: Meio-dia e 59.
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18: Uma e um.
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2: Muito bem, 13 horas, 2 minutos em Utinga, Bahia. 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
2: Tá chegando as notícias do esporte. Vamos falar da Copa do Mundo. É, tá na hora das notícias da Copa. A bola rolou ontem. E a Espanha domina a seleção francesa e está na final da Copa do Mundo.
4: A Espanha está na final de uma Copa do Mundo pela segunda vez em sua história. A seleção venceu a toda poderosa França por 2 a 0 e deu aula de futebol nesta terça-feira em Dallas, nos Estados Unidos. Os espanhóis jogaram a semifinal do Mundial como favoritos ao título. A equipe dominou o time francês e manteve viva a busca pelo bicampeonato. Com mais posse de bola desde o início, a Espanha teve dificuldade para chegar à área adversária. Enquanto isso, a França era mais vertical, como sempre, comandada por Mbappé. No entanto, aos 19 minutos do primeiro tempo, um pênalti de Luka Dean sobre Lamine Yamal mudaria a história da partida. Oyarzabal cobrou e abriu a contagem para os espanhóis. Atrás no placar, os franceses foram para cima. Tiveram chances de empatar, mas a etapa inicial terminou com a Espanha vencendo por 1 a 0. O segundo tempo não começou muito diferente, com os espanhóis com mais posse de bola e a França buscando o ataque, mas tendo seus principais jogadores anulados pelo adversário. Até que aos 12 minutos, em uma linda tabela com Dani Olmo, o lateral Pedro Porro estufou as redes, ampliando o placar para 2 a 0 e carimbando a vaga da Espanha na final da Copa do Mundo. Com a derrota, a freguesia francesa segue mantida, já que a equipe perdeu as últimas 3 partidas para os espanhóis, todas semifinais. A Espanha aguarda agora a equipe vencedora do confronto entre Inglaterra e Argentina, que ocorre nesta quarta-feira, às 4 da tarde, no horário de Brasília, em Atlanta, nos Estados Unidos. A grande final da Copa do Mundo acontece no próximo domingo, dia 19, também às 16 horas. Da Rádio Agência Nacional em Brasília, Rafael Guimarães.
2: Rafael Guimarães, 13 horas, 4 minutos. O Rizek está na linha. Rizek, o que você diz do jogo de ontem? A Espanha mandou embora o ex-melhor time da Copa.
5: Agora, nessa terça-feira, o ex-melhor time da Copa do Mundo. A França, com todos os méritos da Espanha. A Espanha controlou completamente a partida e mandou embora o ex-melhor time da Copa do Mundo. Pô, mas por causa de um jogo, se afirmar isso, claro, Copa do Mundo não são pontos corridos. Nos pontos corridos, vencem as equipes mais regulares, as de melhores campanhas ao longo da competição. No mata-mata, cada jogo é um campeonato à parte. E no campeonato da semifinal da Copa do Mundo, a Espanha não foi pouco não, ela foi muito melhor do que a França. Aliás, a Espanha não fez nada de milagroso, nada de muito novo. Ela fez exatamente aquilo que ela fez contra a França na Eurocopa em 24 e na Liga das Nações em 25, duas semifinais em que ela superou a França. Ela foi Espanha, ao contrário do Marrocos, que tentou mudar o seu estilo. Eu sei que Marrocos é um time inferior ao da Espanha. A Espanha se manteve fiel ao seu estilo e com muita confiança, aliás, desde antes do jogo. A gente viu os espanhóis falando sobre isso, sobre como eles já haviam derrotado a França, de como eles acreditavam que poderiam repetir a fórmula e repetiram. Se você pegar o meio campo, que para mim é o segredo do jogo dessa terça-feira, né? Rodri, Fabián Ruiz e Dani Olmo, que é no meio campo que a Espanha decide como serão os jogos, ele é exatamente o meio campo escalado pelo De La Fuente na semifinal da Eurocopa de 24. É exatamente o mesmo meio campo. Então o Fabián Ruiz, que demorou a ser titular, só foi ganhar a vaga contra a Bélgica, ele tem um encaixe com o Rodri, e hoje ele estava no campo inteiro, e com o Dani Olmo, absurdo. Não por acaso, na minha opinião, eles foram os 3 melhores do time hoje. O Rodri, o Fabián Ruiz e o Dani Olmo. Esse meio campo da Espanha, ele fez com que a França hoje não conseguisse ver a bola. O Olise hoje não pegou na bola. E quando a bola, de vez em quando, chegou no Dembélé, o Cucurella não deixou ele fazer nada. E quando chegou no Mbappé, não tinha espaço. Aliás, A bola pouco chegou no Mbappé, tamanha compactação do time espanhol. Eu acho que foi uma aula, assim, do goleiro Naisimon, que jogou tão adiantado hoje, ao bom Baena, né, e depois substituído pelo Nico Williams na ponta esquerda, nenhum jogador espanhol hoje tem uma nota abaixo de 8. Nenhum. Né? O Lamine Yamal fez o terceiro jogo importante dele, jogou muito bem contra a Áustria, jogou bem contra a Bélgica e hoje foi o pesadelo do Dinier, né? Deu até dó do Dinier. Ele foi substituído e você olhava o jogo, pelo amor de Deus, tira esse cara que ele está sofrendo. O Lamine Yamal ainda sequer jogou o que a gente sabe que ele joga. Então a Espanha vai chegar muito forte na final e com todos os méritos. Eu acho que a beleza do futebol é também isso. Os favoritos, eles não são vencedores de véspera, como a França era. Eles são apenas os times que a gente opina terem mais chance de ganhar uma partida. Faltou combinar com a Espanha, que foi melhor do começo ao fim e vai chegar gigante na final da Copa do Mundo.
2: Pois é, tá aí os comentários do Rizek e ninguém acertou na nossa enquete de ontem. França e Espanha, ninguém acertou o placar, deu Espanha, restar na final, aguardando Inglaterra ou Argentina hoje. Eu quero saber de você que está do outro lado, o placar do jogo. Já vamos conferir aqui o jogo de hoje.
6: Boa tarde. Aqui é a Águida, é natural da cidade de Utinga. Atualmente estou morando no Mato Grosso, cidade de Jaciara. Por aqui o sol está quente, está muito bom para secar uma roupa. Tô lavando roupa, tô secando a roupinha ali, tá uma maravilha. Amanheceu meio frio, mas aí achei até que o sol não ia sair, mas aí depois o sol saiu, quente, tá bom? Uma boa tarde a todos, mandar uma alusão lá pro meu pai Sivalto, lá na Vila São Domingos, e para todos que estão na escuta da Rádio Cultura, aí ouvindo o jornal A Voz do Povo.
2: Obrigado, minha querida. Mato Grosso ouvindo a gente, rapaz. Que maravilha, hein? Bom demais, hein? Manuel da Federal tá na linha aqui, Manuel.
7: Opa, Rádio Cultura, boa tarde, meu amigo Eliseu Aquino e tudo, né? Já passou por aí pela a Rádio Cultura de Utinga, Jornal Rádio Povo. Vamos ouvir o tempo agora, como é que tá o tempo no momento.
2: Isso aí, seu Manuel, um abraço, meu querido. Esqueceu de colocar o placar do jogo, Amarildo Souza.
8: Boa tarde, Eliseu, boa tarde, ouvinte do jornal Voz do Povo, né? Meu placar aí, viu, Eliseu, que é Amarildo Souza aqui da Fazenda Barrinha. Meu placar aí vai ser 2 para a Inglaterra e 1 para a Argentina. É isso aí, segue o jornal Voz do Povo, que é líder de audiência.
2: Boa sorte, Amarildo, tudo de bom. Rosália, boa tarde.
9: Boa tarde, Eliseu, é Rosália. Gostaria de mandar um alô para Marconi, Sérgio, Dona Bela, em Barbado, Regina Chapadinha, Claudiane, em Brejo Grande, de Miguel Calmon. E o placar do jogo é 1-1, Eliseu. Um abraço, que Deus abençoe a todos.
2: Obrigado, 1-1, boa sorte.
10: A Eliseu, aqui é Sinedo Belarmino. Quero mandar alô para Matilda Machuna, Liliana Vadesboa e a Maria de Souza Fazenda Barrinha, para Cláudio Pires, para Iraci, para meu filho que é meu esposo Naldo, para você, para os ouvintes, o placar do jogo é 2-1 para a Argentina.
2: Pronto, anotadinho também aqui, Noaldo.
11: Boa tarde, Eliseu. Tô aqui ligado aqui na Rádio Cultura de Utinga. Vou botar o pra cá aí de Argentina e Inglaterra. Vou botar 2-1 pra Inglaterra, viu, Eliseu? Quero ganhar esses 3 pacotes de café aí e essa vitamina aí, viu?
2: Beleza, boa sorte.
12: Bom dia, Eliseu. Aqui eu tenho o Francisco da Reciclagem na cidade de Wagner. Mandar meus alunos aí, Eliseu, para toda a galera que tá ligada no jornal. E aqui, Eliseu, o tempo tá gostoso. Aquele friozinho vai ser frio o dia todo, viu? De noite máxima de 23 e a mínima de 16. Vai ser muito frio, Eliseu. Vai ser frio de você, uma coberta de orelha, você não tapar, tem que ser duas. Mas o placar do jogo aí, Eliseu, é 2. É 2-0, viu, Eliseu? 2-0, Inglaterra.
2: Tá ok, 2-0, Inglaterra. Vamos ouvir o Walter Casagrande, o que ele diz aqui, o ex-jogador e comentarista Walter Casagrande, sobre o jogo de ontem.
13: A gente não teve jogo. A Espanha dobrou a França, colocou no bolso e saiu andando como se nada tivesse acontecido. Foi um baile, né? Toque de bola, domínio, sem tomar susto algum, sem correr risco nenhum. Claro que tudo foi facilitado por aquele pênalti patético, né? No primeiro tempo, no começo do jogo. Ali a França teve que sair correndo atrás e o jogo ficou na mão da Espanha. Toque de bola, tranquilidade, um estilo definido, um tipo de jogo que controla o adversário, que domina o adversário, e a França correu atrás. Os quatro da frente não aconteceu nada, Olise sumido, Dembélé, Mbappé, Barcola, depois Doer, Cherki, enfim, nada deu certo para a França, porque a Espanha

0: A equipe que tem um ataque mais agressivo, é a equipe que todo mundo estava temendo, né? E a Espanha foi lá novamente, porque já eliminou na Eurocopa, já eliminou na Liga das Nações e agora elimina novamente na semifinal da Copa do Mundo. A Espanha chega grande. Vamos ver quem vai ser o adversário da final. Joga amanhã Argentina e Inglaterra aqui em Atlanta. Eu vou assistir esse jogo. Jogo difícil, jogo duro, mas qualquer um dos dois adversários vai pegar pela frente uma Espanha que está girando a bola com muita facilidade.
1: Aí a opinião também do Casagrande, o jogo é hoje, hein? Argentina e Inglaterra, Inglaterra e Argentina.
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3: Nesta quarta-feira, o mundo irá conhecer o segundo finalista da Copa de 2026. Inglaterra e Argentina jogam a partir das 16 horas, no horário de Brasília, no Mercedes-Benz Stadium, em Atlanta, nos Estados Unidos, pela segunda partida das semifinais da competição. As equipes devem contar praticamente com força máxima para o jogo. Apenas a Inglaterra terá um desfalque. A equipe não contará com o zagueiro Kwanzaa, que cumpre o segundo jogo de suspensão por causa da expulsão contra o México nas oitavas de final. Já a Argentina está sem desfalques para o jogo. O técnico Lionel Scaloni só não definiu se jogará com uma linha de três zagueiros ou no tradicional 4-4-2. Três dos cinco artilheiros desta edição da Copa do Mundo estarão em campo. Lionel Messi com 8 gols pela Argentina e a dupla Bellingham e Harry Kane com 6 gols cada um pelo lado da Inglaterra. A arbitragem da partida será do norte-americano de origem marroquina Ismail Elfa, com Corey Parker e Kylie Atkins como assistentes na bandeira. O confronto entre as equipes tem história. Esta será a sexta partida entre Inglaterra e Argentina em Copas do Mundo. Os ingleses levaram a melhor em 1962, 1966, ano em que foram campeões, e em 2002. Já a Argentina eliminou o adversário de hoje nas Copas de 1986, em uma das partidas mais épicas da história dos mundiais, e em 1998. O vencedor do confronto enfrenta a Espanha, que eliminou a França nesta terça-feira ao vencer por 2-0 e está na final. O jogo da final da Copa do Mundo será disputado no próximo domingo. Com informações da Rádio Nacional e Agência Brasil, da Rádio Agência Nacional em Brasília, Edgar de Matsuki.
1: Ok, muito obrigado. 13 horas 16 minutos, está todo mundo na expectativa. Jogão hoje, hein? E você pode ganhar prêmios aqui, dá tempo de você participar também, se você não conseguir, agora no Tarde Total, 7599207-4717. Valtemir, na Vila Paraná do Bonito.
4: Ah, minha amiga Luizinho. É, Valtemir, eu vim para nós e hoje eu não estou com acesso ao rádio, que eu não estou em casa, estou aqui na cidade e estou sem acesso, né? Mas eu vou deixar meu placar aí, sei que não vai ser muito fácil, rapaz, não sei se vai fazer com a minha França ontem, mas eu vou botar meu placar aqui, eu vou botar 2-1 para a Argentina.
1: 2-1 Argentina é a opinião do Valtemir lá da Vila Paraná do Bonito. Sim, e o Lange.
5: Bom dia, aqui é Lange, eu estou falando aqui do Buriti, vou falar o placar do jogo hoje, é Argentina e Inglaterra, é 2-1 para a Argentina.
1: 2-1 Argentina, rapaz, o negócio aqui tá daquele jeito, né? São 13 horas 17 minutos, 1:17 da tarde, obrigado pelo carinho, obrigado pela sintonia.
6: Oi, Eliseu, um abraço, pessoal ligado aqui em toda a região de Utinga, a você que não perde a programação, programa Voz do Povo, nosso abraço especial. 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
1: Se Deus quiser, meu amigo Celso, Deide Ramos, também tá aqui, é da opinião do jogo.
2: Bom dia, meu palpite aí vai ser Inglaterra 2-1.
1: Inglaterra 2-1, o palpite do Deide Ramos. Obrigado pela participação também no nosso jornalismo, Deide. Boa sorte. Venezuela, a gente atualiza o número de vítimas dos terremotos, hein?
3: Nesta quarta-feira, completam-se 3 semanas dos terremotos de 7.2 e 7.5 graus de magnitude na Venezuela. De lá para cá, a quantidade de mortos chega a quase 5 mil. O número oficial de vítimas dos dois terremotos no mês passado subiu para 4.734, de acordo com dados divulgados pelo presidente da Assembleia Nacional, o deputado Jorge Rodrigues, na terça-feira. O número de feridos permanece inalterado em mais de 16 mil pessoas, enquanto cerca de 18 mil continuam desabrigadas. Segundo Lilimar Rojas, internacionalista e doutor em segurança nacional pela Universidade Militar da Venezuela, embora a ajuda recebida dos países próximos seja bem-vinda, ela ainda é simbólica.
4: Não só o Brasil, mas muitos países irmãos têm colaborado. Porém, se analisarmos a proporção de socorristas venezuelanos em relação aos internacionais, obviamente a quantidade de ajuda internacional é apreciada, mas é simbólica em comparação com o que foi feito aqui dentro do Estado venezuelano.
3: Nesta quarta-feira, a União Europeia anunciou que vai fornecer mais US$ 22 milhões em ajuda humanitária para auxiliar o nosso país vizinho. Esse último pacote de ajuda é para financiar equipamentos médicos e auxiliar equipes de busca e resgate, somando-se a outro de quase US$ 6 milhões aprovado mês passado. Outra preocupação tem sido sobre a retirada da grande quantidade de escombros para não causar danos nas zonas costeiras, explicou a pesquisadora Lilimar Rojas.
4: Já tínhamos resistido a esses terremotos, que foram significativos, claro, mas houve um terremoto há algum tempo, e esses prédios existiram graças à sua construção resistente a terremotos. Os mais afetados foram prédios construídos por construtoras privadas há muitos anos, e outros pertencentes a empresários, localizados naquela área de La Guaira, por ser uma zona turística muito próxima da praia.
3: Ao todo, 190 edifícios desabaram durante os tremores. Mais de 850 construções ficaram estruturalmente danificadas. Da Rádio Nacional em São Luís, Gabriel Correa.
1: Ok, Gabriel, 13 horas 22 minutos aqui. Você fica sabendo de tudo.
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1: 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Ó, gente, com amor, Alcione, exposição celebra a Dama do Samba.
4: Alcione, uma das maiores cantoras e sambistas do Brasil, é homenageada em exposição gratuita, em cartaz até 6 de dezembro, no Museu das Favelas, em São Paulo. Depois de passar pelo Centro Cultural Vale Maranhão, em São Luís, a mostra Com Amor, Alcione, chega à capital paulista com mais de 650 itens do acervo da artista.
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4: Dona de uma voz grave e aveludada, expressa em canções como Figa de Guiné, Não Deixe o Samba Morrer e A Loba, Alcione tem sua trajetória contada no Museu das Favelas, como num álbum de família, desde a infância em São Luís, onde aprendeu a tocar instrumentos de sopro com o pai, que fazia parte de uma banda militar, até a mudança para o Rio de Janeiro, no final da década de 1960. O curador institucional Jairo Malta destaca os temas da fé, carnaval e das identidades negra e nordestina, e o quanto a questão da migração também se faz muito presente na biografia de Alcione.
7: Alcione é um retrato do que é o Brasil nesse sentido, de muita gente que saiu desses territórios, norte e nordeste, para tentar oportunidades em dois eixos onde estavam se construindo as grandes cidades. Então ela faz essa dedicação a todas essas pessoas que cruzaram o Brasil para construir boa parte do Brasil. Mas não só isso, a exposição mostra uma mulher negra, periférica, nordestina, que conseguiu fazer tudo isso de uma forma difícil, mas que alcançou.
4: A carreira de Alcione foi marcada por passagens na televisão, na relação próxima com a estação Primeira de Mangueira, por turnês mundiais e nacionais, além de mais de 30 discos gravados. No ano passado, a Dama do Samba lançou um álbum de inéditas e segue na ativa. Jairo Malta comenta a importância de um Museu das Favelas homenagear artistas em vida.
7: Reverenciar memórias vivas, memórias que ainda estão aqui, para a gente é de suma importância, porque a gente consegue conversar com pessoas de todas as idades. Então, ter Alcione com a gente, dentre todos esses temas, migração, negritude, periferia, favela e memória, é poder também reverenciar alguém que está do nosso lado, que está fazendo muito sucesso, fazendo turnê e que ainda vai fazer mais história.
4: Da gravação do primeiro compacto com as faixas Figa de Guiné e O Sonho Acabou, em 1972, já se passaram 54 anos. Aos 78 anos de vida, Alcione segue em turnê, não deixando o samba morrer. Da Rádio Nacional em São Paulo, Sara Quines.
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1: Aí, homenagem a Alcione, a Marrom, né? 13 horas 26 minutos, finalizando a programação de hoje aqui do Jornalismo Cultura, de volta amanhã com fé em Deus, a partir das 11h30 da manhã. Mas continue com a enquete, que o jogo é 4 da tarde, dá tempo você participar. Se acha que da Inglaterra, você vai dar a sua opção. Se acha que da Argentina, você coloca também numa boa, no 759-9207-4717. Daqui a pouquinho continua com você no programa Tarde Total.
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11: 1h27.
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1: Uma e meia.
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8: Mais 33.
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10: 1:34.
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2: 1h48.
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0: 12 e 18.
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3: 12:32.
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0: 2h44.
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forte abraço, meu parceiro Zaião C10. Tamo junto e misturado, Gabriel C10, Diego C10, o Moral.

0: 12h46.
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2: No clima tarde total, 14 minutos para as 3.
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2: Tá valendo 3 pacotes do café Utinga, mais a vitamina Polimax, para quem acertar o placar do jogo. É daqui a pouquinho que a bola vai rolar, viu? Argentina versus Inglaterra, Inglaterra e Argentina daqui a pouco.
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Esse é o Amado Batista, na tarde mais gostosa do rádio. Tá valendo a sua participação, 75992074717. Valendo 3 pacotes do café Utinga, a vitamina Polimax. É Polimax para você faturar aqui no Tarde Total, acertando o placar do jogo daqui a pouco. Inglaterra versus a Argentina, um jogão de bola, semifinal. É a semifinal da Copa do Mundo.

0: era de... Eita, coisa boa, esse é o Bartô Galeno. Quem é fã do Bartô Galeno, risadinha? Nosso amigo Zé Batista da Lagoa Bonita, Zozó. Essa equipe maravilhosa da Lagoa Bonita. Um abraço pra vocês aí. Curtindo a rádio número 1 da cidade da Chapada Diamantina, em nome da Casas Freire.
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0: Dia
1: 3 e 2.
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1: 3 e 4.

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3: 3:06. Boa tarde mais uma vez. Chapada em Notícias, com a gente as Casas Freire, Café Utinga, Supermercado Martins. A gente, daqui a pouquinho a bola rola, hein? Daqui a pouquinho, hein? Inglaterra e Argentina jogam pela segunda partida das semifinais da Copa. Você pode ganhar 3 pacotes do Café Utinga, mais a Polimax, a vitamina Polimax para você, hein? Só acertar o placar do jogo. Ó, radar que verifica a velocidade média testada em caráter experimental. O frio deve ceder no sul até o fim de semana e migra para o centro-oeste. Primeira notícia.
4: Nesta quarta-feira, o mundo irá conhecer o segundo finalista da Copa de 2026. Inglaterra e Argentina jogam a partir das 16 horas, no horário de Brasília, no Mercedes-Benz Stadium, em Atlanta, nos Estados Unidos, pela segunda partida das semifinais da competição. As equipes devem contar praticamente com força máxima para o jogo. Apenas a Inglaterra terá um desfalque. A equipe não contará com o zagueiro Kwanzaa, que cumpre o segundo jogo de suspensão por causa da expulsão contra o México nas oitavas de final. Já a Argentina está sem desfalques para o jogo. O técnico Lionel Scaloni só não definiu se jogará com uma linha de 3 zagueiros ou no tradicional 4-4-2. 3 dos 5 artilheiros desta edição da Copa do Mundo estarão em campo. Lionel Messi com 8 gols pela Argentina e a dupla Bellingham e Harry Kane com 6 gols cada um pelo lado da Inglaterra. A arbitragem da partida será do norte-americano de origem marroquina Ismail Elfa, com Corey Parker e Kylie Atkins como assistentes na bandeira. O confronto entre as equipes tem história. Esta será a 6ª partida entre Inglaterra e Argentina em Copas do Mundo. Os ingleses levaram a melhor em 1962, 1966, ano em que foram campeões, e em 2002. Já a Argentina eliminou o adversário de hoje nas Copas de 1986, em uma das partidas mais épicas da história dos mundiais, e em 1998. O vencedor do confronto enfrenta a Espanha, que eliminou a França nesta terça-feira ao vencer por 2-0 e está na final. O jogo da final da Copa do Mundo será disputado no próximo domingo. Com informações da Rádio Nacional e Agência Brasil, da Rádio Agência Nacional em Brasília, Edgard Matsuki.
3: Edgard, obrigado. 3:08, radar que verifica a velocidade média é testado em caráter experimental.
5: O novo radar está sendo testado em algumas estradas do país com o objetivo de monitorar os veículos durante um trecho maior da via. O especialista em trânsito, Luiz de Souza, explica que, diferentemente dos sensores convencionais, a nova tecnologia é capaz de verificar se o condutor continua respeitando o limite de velocidade mesmo após passar pelo equipamento.
6: Ele coloca um radar no ponto A. Quando o veículo passa por esse radar, ele detecta: passou aqui às 16 horas, com a velocidade a 80 km por hora. Se ele continuar dentro da velocidade limite, ele passará tal horário. Então ele calcula e verifica se durante aquele trajeto ele excedeu a velocidade. Então ele, além de verificar a velocidade que o veículo passa no local, ele registra também o horário. Ele cronometra o tempo entre A e B.
7: Há uma cultura de
6: diminuir a velocidade próximo aos radares e, após passar o local do radar, o veículo desenvolver velocidade. Nessa proposta de fiscalização, se o veículo fizer isso, ele vai ser autuado, porque fica comprovado que naquele trajeto, em algum momento, ele excedeu o limite de velocidade.
5: O sistema já conseguiu identificar infrações que chamaram a atenção. Em uma estrada na cidade de Soretama, no norte do Espírito Santo, um veículo foi identificado trafegando com velocidade média de 124 km, onde o limite permitido é de apenas 60. O especialista informa que a nova tecnologia ainda está em fase experimental e, por isso, não pode gerar nenhum tipo de multa para o condutor.
6: Não estão sendo aplicadas porque não existe regulamentação nem no Código de Trânsito brasileiro, nem na legislação complementar, sobre esse tipo de fiscalização. O que existe é a utilização desse recurso para fins de estudo de velocidade da via. Ele está em caráter experimental por alguns fabricantes que disponibiliza para alguns órgãos de trânsito, principalmente em rodovias federais. E até a Prefeitura de Salvador já usa esse recurso com cálculo de velocidade média, e agora mesmo está sendo feito em Salvador uma utilização de radares comuns, mas com esse objetivo, de verificar a velocidade média da via.
5: Luiz de Souza também conta que o radar não é a única forma de prevenir os acidentes por excesso de velocidade.
6: Tem três recursos que podem ser utilizados: a fiscalização, o esforço legal, engenharia de tráfego. Existe a opção de colocar redutores de velocidade, não no formato de quebra-mola, mas existe outros modelos de redutores de velocidade, de sonorizadores. Existe também outra sinalização de trânsito que seja mais eficiente e surta mais efeito para a redução da velocidade. E, acima de tudo, investir em educação, em campanhas educativas, para que o cidadão, o condutor, de maneira consciente, ele respeite as leis de trânsito e tenha um comportamento mais seguro.
5: De acordo com o Ministério dos Transportes, o excesso de velocidade é um dos principais causadores de acidentes de trânsito no Brasil. Essa prática coloca não só a vida do condutor em risco, mas a de todos ao redor. Por isso, respeite o limite permitido da via. Da Rádio Educadora FM, diretamente de Salvador, Jéssica Paulo.
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3: 3:17. 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
6: 3:19, gente, boa tarde, muito obrigado pela sintonia, pelo carinho. 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

0: 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Para quem acertar o placar do jogo daqui a pouquinho, às 4 da tarde, a bola vai rolar, hein? Copa do Mundo é semifinal. Argentina, Inglaterra, Inglaterra e Argentina. Leilian, você está aqui na linha para falar com a gente, a sua opinião.
1: Boa tarde, Eliseu. Oi, Eliseu. Tava catando a ducha, cheguei aqui agora. O jogo acho que até acabou, que tá passando em uma novela. Valeu. Bom final de tarde.
0: Eita, Leilian, tava catando andu, o jogo é 4 da tarde, Leilian. Dá tempo pra você mandar a sua opinião ainda, seu palpite, Leilian. O jogo ainda dá, vai rolar a bola ainda, Leilian, às 4 da tarde. Você tava catando andu aí, se perdeu, né? Valeu, Leilian, 3h20, Lei, 3h20, quem tá na linha agora? Zé Negrão.
2: Boa tarde, Eliseu Aquino. O resultado do jogo aí vai ser 2-1 pra Argentina. E a música que eu quero que você toque aí é Verdes Campos da Minha Terra, com Agnaldo Timóteo. Por favor, assista. Ofereço pra todo mundo aqui de Umburana e região. É o Zé Negrão da Igrejinha.

Valeu, Zé Negrão, obrigado. O pessoal da igrejinha, ele pediu Aguinaldo Timóteo. Os verdes campos da minha terra.

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0: Esse é o clima de ouvir rádio, hein? Tarde Total, seu tradicional programa de todas as tardes. E você do outro lado mandando o seu áudio 75992074717. Carlos da Vaquejada, qual é o seu palpite?
1: Boa tarde, Eliseu, ouvinte da Rádio Cultura. Carlos da Vaquejada por cá. Estamos aqui na luta aqui, fazendo a ração para as penosas. E o placar hoje, Eliseu, é 2-1 Inglaterra, viu? Posso ser até que a Argentina ganha, mas eu tô torcendo para Inglaterra, o placar é 2-0 Inglaterra. Valeu?
0: Valeu, Carlos, boa sorte, obrigado pelo carinho, pela participação.

0: 3:28.
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0: 3,29.
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4: Beleza, gente, olha a hora, 3h35. Mandar um abraço ao colega aqui, Paulo Brito. Alô, Paulo Brito. Olha a sua música aqui na programação Cultura, viu, Paulo?
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4: Beleza, beleza. Nilda Lima, boa tarde, Nilda.
6: Eliseu, boa tarde. Aqui quem fala é Nilda da Baixada. Vou botar 2x0 pro Argentina.
4: 2x0 Argentina, Nilda.
6: E eu quero concorrer esse pacote de café, né? Pra mim tomar amanhã, né?
4: Beleza, beleza. Boa sorte. Nilda da Baixada botou 2x0 Argentina. Não quis nem saber.
7: Nesta quarta-feira, o mundo irá conhecer o segundo finalista da Copa de 2026. Inglaterra e Argentina jogam a partir das 16 horas, no horário de Brasília, no Mercedes-Benz Stadium, em Atlanta, nos Estados Unidos, pela segunda partida das semifinais da competição. As equipes devem contar praticamente com força máxima para o jogo. Apenas a Inglaterra terá um desfalque. A equipe não contará com o zagueiro Kwan Sah, que cumpre o segundo jogo de suspensão por causa da expulsão contra o México nas oitavas de final. Já a Argentina está sem desfalques para o jogo. O técnico Lionel Scaloni só não definiu se jogará com uma linha de três zagueiros ou no tradicional 4-4-2. Três dos cinco artilheiros desta edição da Copa do Mundo estarão em campo. Lionel Messi com 8 gols pela Argentina e a dupla Bellingham e Harry Kane com 6 gols cada um pelo lado da Inglaterra. A arbitragem da partida será do norte-americano de origem marroquina Ismail Elfa, com Corey Parker e Kylie Atkins como assistentes na bandeira. O confronto entre as equipes tem história. Esta será a sexta partida entre Inglaterra e Argentina em Copas do Mundo. Os ingleses levaram a melhor em 1962, 1966, ano em que foram campeões, e em 2002. Já a Argentina eliminou o adversário de hoje nas Copas de 1986, em uma das partidas mais épicas da história dos mundiais, e em 1998. O vencedor do confronto enfrenta a Espanha, que eliminou a França nesta terça-feira ao vencer por 2-0 e está na final. O jogo da final da Copa do Mundo será disputado no próximo domingo. Com informações da Rádio Nacional e Agência Brasil, da Rádio Agência Nacional em Brasília, Edgar de Matsuki.
4: Copa do Mundo. Tá chegando a hora do jogão, tá chegando a hora, Guiguiu!
8: 1-1 no tempo normal e... 1-1 no tempo normal e quem vence aí é a Inglaterra, viu? Se for para a prorrogação ou para os piantes, a Inglaterra sai vencedora, viu, Brasil? Copa do Mundo.
4: Tá aí a opinião do Guiguinho do Esporte, né, Guiguinho? Eu vou repetir aqui o áudio dele aqui.
8: 1-1 no tempo normal. E 1-1 no tempo normal e quem vence aí é a Inglaterra, viu? Se for para prorrogação ou para os piantes, a Inglaterra sai vencedora, viu, Brasil?

0: Legal, o sucesso de Alex e Camargo aqui na tarde mais gostosa do rádio. Olha quem tá na linha para participar também aqui, Valtemir, Vila Paraná do Bonito.
1: Boa tarde, né, quer dizer, Valtemir da Vila Paraná. Pelo jogo que eu vi a semana passada da Argentina, eu tô achando que vai dar a Inglaterra aí. 2-1 pra Inglaterra. E aí mandar um abraço aí pra Marivalda, pra Maria Nilda, pra Geo do Rádio, pra todo esse pessoal que tá sempre na sintonia.
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0: Finalizando a programação de hoje, com fé em Deus, de volta amanhã, já com o resultado de um vencedor ou vencedora, das pessoas que participaram desde o Jornal Voz do Povo, com a gente aqui no Jornal Voz do Povo e no Tarde Total. Que Deus abençoe a todos. Vem aí o Mensageiro com o pastor Roberto, daqui a pouquinho no seu rádio.
1: 3h48.

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1: Lab Vida 3:50.
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0: 6h53.
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0: 3h55.
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0: Eita glória! Boa tarde, povo abençoado! A paz do Senhor Jesus! Como é bom estar na presença do Pai, do Filho e do Espírito Santo de Deus! Aqui hoje, no programa O Mensageiro, trazendo aquela palavra abençoada para você. É nesse momento, você é o nosso convidado, estamos aqui no programa O Mensageiro na rádio. Você pode estar clicando aí em cima desse link que eu mandei e participar do seu celular ouvindo o programa O Mensageiro. É isso aí, você é o nosso convidado, faça isso aí e ouça o programa em nome de Jesus. Jesus é bom. Como sempre, iniciamos o programa O Mensageiro na presença do Pai, do Filho e do Espírito Santo de Deus. Vamos começar fazendo aquela oração. Senhor meu Deus, Pai amado, Todo-Poderoso, neste momento, Senhor, eu apresento cada vida, cada ouvinte que está ouvindo o programa O Mensageiro. Que o Senhor possa estar adentrando o Pai de cada lá neste momento e fazendo a sua vontade. Pai, vai curando, vai libertando, vai trazendo de volta, Pai, aquilo que foi perdido: o amor, a paz, a união e a comunhão dentro do seu lar. Pai, eu apresento a cidade de Utinga. O Senhor possa estar repreendendo todo o espírito ao contrário. Pai, eu te apresento cada casal nessa tarde. Abençoa, faz a obra. Abre porta de emprego, Pai, para aqueles que precisam. Visita presídios e cadeias, aquebrantando cada coração nessa tarde. Visita cada leito de hospital, de UTI neste momento, trazendo de volta a saúde. Pai amado, Todo-Poderoso, assim seja feita a tua vontade, assim na terra como no céu. Eu oro e agradeço em nome de Jesus. É isso aí, meu querido, é isso aí, minha querida. Estamos aqui de volta fazendo o programa Mensageiro nessa quarta-feira. E a hora certa, qual é a hora certa? Qual é a hora certa, pastor?
1: Hora certa.
0: 16 horas e 8 minutos. É 16 horas e 8 minutos. É isso aí. Vamos estar ouvindo um louvor em nome de Jesus. Vamos de Damaris.

juiz, ele me pediu encarecidamente que eu fizesse uma oração pela sua esposa, que já se acometeu de uns 3 AVC, e esse agora foi forte. O nome dela é Luísa. O Luiz da Mata Verde é o nome dele, e o nome dela é Zenita Ferreira Pinto. Dona Zenita Ferreira Pinto. Dona Zenita, se a senhora unir a sua fé com a minha e com a do seu esposo, o seu Luiz, vai dar certo. Deus vai fazer uma obra extraordinária na sua vida. E a senhora vai sair dessa situação em nome de Jesus. Eu profetizo cura, eu profetizo libertação na sua vida nessa tarde, Dona Zenita. Em nome de Jesus, Deus vai fazer a obra na sua vida nessa tarde. Eu creio em nome de Jesus. Vamos orar? Eu quero orar uma oração especial pela vida de Dona Zenita Ferreira Pinto. E se você puder estar orando, me ajudando nessa oração, eu lhe peço em nome de Jesus, me ajude. É uma causa específica e Deus vai mover o céu e terra. Porque quanto mais oração, mais poder. E eu vou orar pela senhora agora, Dona Zenita, a pedido de seu Luiz da Mata Verde. Vamos orar em nome de Jesus. Mais uma oração. Senhor meu Deus, Pai amado, Todo-Poderoso, nesse momento, meu Pai, a pedido do teu filho amado, teu servo Luiz da Mata Verde, eu apresento a sua esposa, Pai, que se encontra acamada, que se encontra, Pai, sem possibilidade nenhuma, olhando aos olhos humanos, de se levantar deste lugar, desta cama. Mas nós estamos aqui clamando, orando a um Deus que pode todas as coisas. Nós estamos suplicando e pedindo a um Deus que um dia fez o mar se abrir, um Deus que um dia fez um gigante cair, um Deus que um dia fez a fornalha esfriar, um Deus que um dia fez os leões jejuar para abençoar o seu povo. Hoje eu creio, Pai, que não é diferente. Estamos clamando e estamos crendo que o Senhor pode fazer um milagre nesta tarde na casa de seu Luiz da Mata Verde. Visita, Pai, a esposa dele neste momento. Traz a alegria de volta desta família, que é estar com a sua esposa, Dona Zenita, de pé, ao lado da sua família, fazendo aquilo, Pai, que ela gostava. Pai amado, Todo-Poderoso, o Senhor é um Deus das causas impossíveis, meu Deus. O Senhor é um Deus que nos deu poder para curar enfermos. A tua palavra nos diz que o Senhor nos deu poder para curar enfermos e expulsar demônio. Nessa tarde, Pai, eu estou usando essa autoridade que o Senhor nos deu para usar e profetizar cura na vida de Dona Zenita. Pai, faz a obra, Pai. Seja feita a sua vontade. Eu estou crendo na restauração desta mulher, Pai. Eu estou crendo, Pai, que ela vai cantar o hino da vitória ainda. Pai, está nas tuas mãos, Pai, a tua serva Zenita Ferreira Pinto. Faz a obra, Pai, se for da tua vontade, em nome de Jesus. É isso aí, seu Luiz da Mata Verde. Essa oração aí, eu espero que o Senhor vai contar o testemunho. Eu creio que o Senhor vai contar o testemunho ainda, senhor Luiz, em nome

de Jesus. E eu ofereço esse louvor para todos vocês aí da Mata Verde, especial seu Luiz e dona Zenita. Eu ofereço esse louvor em nome de Jesus.

0: Eita glória, que louvor abençoado. Depois de uma oração daquela, um louvor desse, eu orei por cura e logo botei o louvor: receba a cura, receba a libertação em nome de Jesus. Meus amados, eu quero mandar um recado, quero dar um recado aqui. É nossa irmã Lélia, ela que está ligadinha no programa O Mensageiro. Ela é ouvinte assídua do programa Mensageiro. Irmã Lélia, Deus abençoe poderosamente a sua vida. Obrigado pela senhora ser essa ouvinte assídua do programa Mensageiro. Tem um recadinho da irmã Lélia aí para todos vocês aí que está ouvindo o programa O Mensageiro. Vamos ouvir a nossa irmã Lélia.
1: Paz do Senhor, pastor Roberto, aqui é a irmã Lélia, estou aqui na sintonia do programa. Gostaria de ouvir aquele louvor, Silvan Santos, Me Ajuda Deus. Ofereço para todos que estiverem na sintonia do programa, e especialmente para o Senhor que faz esse programa com todo amor e carinho.
0: Ô glória, tá aí o recado. Obrigado, irmã Lélia, eu fico muito grato, gratidão pela senhora ser essa ouvinte do programa Mensageiro. Quero mandar um abraço para sua mamãe, que deve estar aí do seu lado. Um forte abraço para sua mamãe. Um forte abraço para o presbítero Moura. E um forte abraço aí para todos que estiverem ao redor da senhora. O seu pedido aqui é uma ordem, irmã Lélia. A senhora pediu, a gente toca. Receba aí, Silvan Santos, Me Ajuda Deus.

0: Eita glória, me ajuda Deus, eu quero ser melhor que antes. Só Deus pode estar te ajudando, meu querido, para você ser melhor que antes. Peça ajuda a Deus e Ele vai estar te ajudando em nome de Jesus. Porque Jesus é bom o tempo todo. Que Deus maravilhoso. Eu quero mandar um abraço aí para meu amigo Tiaguinho. Você que está aí no seu sítio, ouvindo o programa Mensageiro, Tiaguinho. Que Deus continue te abençoando poderosamente, Tiaguinho. É, você teve, passou lá na minha casa essa semana e disse: Pastor Roberto, eu sempre escuto aí o programa Mensageiro. Pois isso, eu estou mandando aquele abraço para você, Tiaguinho. Forte abraço aí, Tiaguinho, onde quer que você esteja. Receba esse abraço aí em nome de Jesus. Vamos passar aqui os nossos patrocinadores.
1: Fala Deus, basta só uma palavra.
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0: É isso aí, meus queridos, está aí nossos patrocinadores. É, não sei se vocês perceberam, eu perdi dois patrocinadores esse mês. Fiquei um pouco preocupado. Mas eu disse: Senhor, a obra é do Senhor. Eu faço isso aqui por amor. Eu não ganho um centavo para fazer isso aqui, irmão. Faço porque amo fazer a obra de Deus. E com a ajuda dos amigos e irmãos que patrocinam esse programa. E essa semana eu perdi dois, esse mês eu perdi dois patrocinadores. Mas eu louvo a Deus pela vida dos dois patrocinadores que ficaram com a gente esse tempo, até esse mês, né? Esse mês eles não ficaram mais. Eu louvo a Deus pela vida deles. Mas eu perdi dois patrocinadores e eu preciso colocar no lugar mais dois patrocinadores. Aí você fala: ah, pastor, deve ser uma fortuna. Não. 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Eu quero parabenizar todos vocês que estão aniversariando. Você completou mais um ano de vida hoje, meus parabéns. E para não ficar só nas minhas palavras, receba os parabéns do programa Mensageiro.

É isso aí, meus parabéns, que Deus possa estar te guardando, te livrando, te abençoando nessa data especial da sua vida. Deixa eu passar aqui alguns avisos e logo depois vou ter que entrar na palavra, porque hoje o horário é curto, só tenho até às 5 horas. A programação da Igreja Assembleia de Deus São Mateus está recheada esse mês. Esse mês de setembro, de julho, aliás, temos uma caravana que vamos receber dia 26, uma caravana de missionários e missionária que vai estar vindo fazer uma evangelização na cidade de Utinga através da Igreja São Mateus. No domingo, dia 26, vamos receber um grupo de mais de 30 pessoas que vai estar vindo para Utinga, para a Igreja Assembleia de Deus São Mateus, no dia 26 desse mês. Nós vamos sair pelos bairros, pelas cidades, pelas ruas de Utinga evangelizando. E à noite é aquele grande culto evangelístico. Amém? Você é o nosso convidado. Setembro, vamos estar com uma programação maravilhosa. A junção da Igreja Assembleia de Deus São Mateus, Assembleia de Deus Madureira, Assembleia de Deus Utinga, nós se ajuntamos e vamos fazer um grande evento na quadra de Utinga, com o cantor Elias Silva. Se você não conhece o cantor Elias Silva, vou passar um trechinho do louvor dele aqui, ó. É esse aqui, ó. Esse é o cantor Elias Silva que vai vir para Utinga em setembro, com a junção das igrejas Assembleia de Deus Madureira, São Mateus e Utinga, ó.

0: Mais um pra você, ó. Eita glória, é assim o canto ali, é assim, ó. Vai estar tá conosco aqui o Tinga, ó. E você é o nosso convidado, convida, faça uma caravana e venha pra cá neste dia. Louvar a Deus, é um domingo.
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0: Esse é o cantor Elias Silva, mais um. É isso aí, meus queridos, tá feito aí. O cantor Elias Silva. Vamos ouvir uma palavra? Hoje quem vai estar pregando para nós é o pastor Moisés Leopoldino. Eu convidei ele e ele está aqui pregando para nós hoje em nome de Jesus. Nas quarta-feira eu vou colocar algo novo aqui para a gente estar escutando, viu? Então vamos ouvir o pastor Moisés Leopoldino trazendo uma palavra para o seu coração.
2: Todas as coisas naquele que te fortalece. Você tem condição de sobreviver. Você pode glorificar a Deus por isso?
3: Capítulo 6, e o versículo de número 11. E veio ali o anjo do Senhor e se assentou debaixo do carvalho que ficava em Ofra, que pertencia a Joás, a Biezrita, e o seu filho Gideão. Malhava trigo no lagar para escondê-lo dos midianitas. E o anjo do Senhor lhe apareceu e lhe disse: o Senhor está contigo, homem valente. E a igreja disse:
4: ele disse assim, Deus é o quê?
3: Nosso.
4: Deus é o quê? Deus é nosso. Quando alguém dizer para você o que você não tem, você não tem isso, você não tem isso, você não tem isso, mas diga assim, deixa eu te falar uma coisa, meu amigo. Eu tenho Deus. E quem tem Deus tem tudo. Quem tem Deus tem tudo. Quem concorda, diga glória a Deus. Aí, faltou alegria, mas não faltou pão. Aí o anjo aproxima e diz assim, Deus é contigo. Deus é? Você acredita? Pastor, peraí, Deus é comigo. Eu estou no aperto. Deus é comigo. Eu estou chorando. Deus é comigo. O inimigo roubou um tanto de coisa que era minha, levou embora. Deus é comigo. Eu estou no arroxo, eu estou no aperto. Será que Deus não seria comigo se eu estivesse na eira? Será que Deus não era comigo se eu estivesse sorrindo? Será que não é o contrário? Eu não estou entendendo Deus. Qual foi a pergunta que Gideão fez? Está na Bíblia. Quando o pastor Daniel, o anjo disse, Deus é contigo, ele diz assim, se Deus é comigo, então por quê? Tem que ter um porquê. Se Deus é comigo, o que eu estou fazendo aqui? Se Deus é comigo, por que eu estou no aperto? Se Deus é comigo, por que eu não estou num lugar amplo? Por que eu tenho que viver essa crise? Deus não respondeu. O anjo não respondeu para ele. Ah, você está nessa crise, Gideão. Entenda. Não. Deus só disse para ele assim, ó. Deus é contigo, homem valente. Homem? Vou chegar lá. Homem? Valente. Pastor, o que eu preciso ter? Ou o que eu preciso ser para me sobreviver à crise? Levanta a tua mão direita e diga, eu preciso ser valente. Deus não falou isso para mais ninguém. Deus não falou isso para Israel inteiro. Deus não falou isso para a família de Gideão inteira. Deus não falou isso. Deus não fala isso, pastor Daniel, para todo crente. Eu não vou mentir, irmão. Deus não vai chegar para todo crente e dizer, eu sou contigo valente. Não, porque Deus sabe que tem um monte que é covarde. Deus sabe que tem um monte que é fraco, que é medroso. Agora tem gente que é valente, irmão. Tem gente valente. Tem gente que o mundo pode virar do avesso. Ele vive com menos. Ele vive no aperto. Ele abraça a família. Ele abraça a fé. Ele diz, eu vou, vai passar. O negócio vai... Agora, uma mãe, não estou te julgando não, uma mãe, um pai, que tem um filho para criar, pôr uma corda no pescoço e se matar, Tem que ser muito covarde para fazer um negócio desse, irmão. É, pastor, ele estava sentindo muita dor. Mais dor vai sentir o filho ficar. Você tem que ser valente, a ponto de vencer a vontade de morrer. Você tem que ser valente e dizer assim: Satanás, eu não vou te dar a vida que Deus me deu, não, viu? E quando Satanás dizer: você tá com pouco. Eu estou com pouco, mas estou vivendo. Eu estou com pouco, mas tenho fé em Deus. Você está na crise? Eu estou na crise. Ah, morreu um da tua família. Morreu porque Deus quis. Ele dá a vida, ele tira. Ninguém vai mexer com a minha fé. Tem valente aqui essa manhã? Tem valente ou não tem? O maior título que você pode receber, o maior elogio que você pode receber de Deus, não é o elogio de estar na eira, de ser rico, de ter saúde, de estar bem. O maior elogio que Deus faz para um homem é dizer para ele: você é um homem valente. Eu estava dali debaixo do carvalho te observando, Gideão. Rapaz, num aperto desse, os midianitas levando tudo, você sendo assaltado, 7 anos de prova, e você salvando o pão, você lutando pela família, você sobrevivendo na fé. Aí o Gideão disse assim: olha, o Senhor é comigo? Sim, Deus é contigo, homem valente. Ele disse: o Senhor veio no lugar certo, anjo? Porque eu sou da menor tribo de Israel. Eu sou da família mais pobre da minha tribo. E lá na minha casa eu não sou primogênito, eu sou o caçula. Eu sou a pessoa mais improvável que existe para fazer alguma coisa. Porque a crise tem um poder. O poder de revelar os improváveis. A crise revela os fortes, pastor. A crise revela as pessoas que vão se sobressair. A crise revela as pessoas que pareciam não ser nada, não ter nada, não saber nada, não aguentar nada. A crise revela isso. Deus olha para o Gideão e disse: vai nesta tua força. Porque a crise revela uma coisa, uma força que você tinha, mas não sabia. Mas eu tenho força para levar Israel? Eu tenho força para ajudar a mudar o cenário? Eu tenho força para fazer alguma coisa? Vai nessa tua força. Você vai ajudar Israel a sair dessa. Quero que você levante as suas mãos aos céus. Eu vim aqui esta manhã dizer que a tua família precisa de você, viu? E você precisa ser forte. Se você ler a Bíblia do Gênesis ao Apocalipse, você vai encontrar muitas e muitas vezes Deus dizendo: ser forte. Diga comigo: ser forte. Deus não disse você é forte. Deus não está dizendo você é forte. E Deus está dizendo para você: seja forte. Deus não está dizendo para você: você é forte. Ele está dizendo para você: seja. Você sabe o que é ser forte? Ser resistente. Ser insistente. Ser perseverante. Suportar o que os outros não suportam. Aguentar o que os outros não aguentam. Você está me entendendo? Diga amém. Quem são os fortes, pastor? Os que suportam pressão psicológica, emocional, financeira. Você tem que ser forte. E se eu não for forte? A crise te mata. Porque Deus não adula. Deus não alivia. Não adianta você pensar: Deus vai ter dó de mim. Não, não, não, não. Você está no mundo, irmão. A prova não é para você, é para o mundo. A prova não é individual, é coletiva. Quando é coletiva, Deus não fica fazendo coisa individual, não. É coletiva. Você tem que ser forte. Olha, vai nessa tua força. Quer sair dessa? Quero. Quer que Israel saia dessa? Quero. Quer sobreviver, Gideão? Quero. Então, vai na tua força. Ser forte, rapaz. Não, mas eu sou pobre, minha família é pequena. Para de conversar. Pai, você é forte. Você tem condição. Você pode. Com teu Deus, você salta muralha. Você pode todas as coisas naquele que te fortalece. Você tem condição de sobreviver. Você pode glorificar a Deus por isso? Então levanta a tua mão e diga: eu preciso ser forte. Você precisa ser forte, irmão. As mães que estão aqui, eu não sei se todas, mas algumas eu acredito que já passou muito pelo que minha mãe passou. Eu já vivi situação, pastor Daniel, de levantar pela manhã e não ter o que comer. Você sabe o que é um filho chegar para a mãe e dizer assim: eu estou com fome? Está achando que a minha mãe debruçava na mesa e chorava? Ah, não tenho o que comer. Ela ia para o banheiro, fechava a porta e chorava escondido, para a gente não ver. Sabe o que ela dizia para a gente? Quatro irmãos: Jesus vai preparar o pão, meu filho. Meu filho, ficar um dia com fome não morre de fome, não. Daqui para de noite Jesus faz alguma coisa. Tenha fé, meu filho. Já pensou se você se mostrar fraco no dia da angústia? O que vai acontecer com a tua força? Ela vai ser pequena. Você tem que ser forte, meu irmão. Pastor, nunca passei por isso, mas está passando. Eu nunca vivi isso, mas está vivendo. Eu nunca vivi um ano como esse, mas o ano está aí. Estende a mão para alguém e diga: seja forte. Seja forte. Você tem que ser forte como mãe, como obreiro, como empresário, pastor, empresa. Seja forte, meu irmão. Seja forte, isso vai passar. Deus está te preservando para um tempo novo. Vai nesta tua força, Gideão. Você vai livrar Israel da mão dos midianitas. Aí o Gideão fez uma coisa, pastor Daniel, que mexe muito com o meu coração. Ele falou para Deus assim: olha, já que o Senhor está falando comigo, o Senhor me espera aqui que eu vou buscar um presente. Eu vou buscar o quê? Não, não escutei. Um? Ah, então quer dizer que no meio da crise é possível dar um presente a Deus. Por que que tudo que a gente não faz para Deus, a culpa é de quem? Da crise. Tudo que eu não faço para Deus, eu culpo a crise. Eu não faço porque a crise não deixa de fazer. O Gideão disse assim: olha, deixa eu dizer uma coisa para o Senhor. Eu estou no aperto, eu estou no sufoco, eu estou no apertado, mas tem um presentinho guardado para o Senhor, viu? Você tem um presente para mim, Gideão? Gideão disse: tem. Ah, numa crise dessa, você não comeu o boi, você não comeu o cabrito? Ele diz: o que é do Senhor eu não como. O que é do Senhor eu não gasto. Eu estou no aperto, mas o que é teu é teu. O teu está guardado. Posso falar ou não? A fé de alguns é tão pequena que a crise faz ele comer o presente de Deus. E você ainda me acha ignorante. Deus tem que entender, pastor. Mas Deus não entende, irmão. Deus é um Deus de princípio. Eu tenho que ser crente suficiente para, no aperto, honrar a Deus do mesmo jeito. Seja com muito, seja com pouco. Eu tenho que honrar a Deus. Só me espera aqui, o do Senhor está guardado. Foi lá, buscou o presente para Deus. Deus falou para ele assim: agora você levanta um exército. Levanta um? Um exército. Gideão foi lá e disse assim: essa parte eu amo, irmão. Quem quer guerrear? O Deus dos exércitos, o Deus poderoso, o Deus de Israel, o Deus dos profetas, o Deus dos nossos pais, mandou levantar um exército. Irmão, 32 mil, sem insistência. Por quê? O soldado que casasse, um ano de férias. Ganhou uma guerra, condecorado, subia de cargo. Ganhou uma guerra, despojo do inimigo era deles. Não, vamos para a guerra. Aí o Gideão reuniu todo mundo e disse assim: gente, essa guerra, a gente vai enfrentar um exército que é como a areia do mar. Eles são incontáveis. São incontáveis? Sim. O que mais? São sanguinários. Tem gente aqui que vai, não volta, vai, mas não volta. Vai ficar viúva a mulher. Tem gente aqui que está indo, mas os filhos vão ficar órfãos. Tem gente indo com duas pernas, só volta com uma. É sangue. Nós estamos indo para uma guerra. 22 mil olhou para Gideão e disse: olha, Gideão, nós sentimos de Deus que nós não devemos ir. Porque a crise faz uma coisa. Você nunca mais vai esquecer isso. A crise tira os covardes de perto de você.
0: Oh, glória, aleluia! Louvado seja o nome do Senhor. A crise tira os covardes de perto de você. Eu creio. Tome posse. Tem mais, em nome de Jesus.
4: Sabe aquele oba-oba de amizade? Oba-oba. É, te amo. É. Na crise Deus vai mostrar quem é seus amigos. Na crise Deus vai mostrar quem está com você e quem não está. Você não precisa pedir para Deus revelar, ó, Deus me mostra. Não precisa ficar desconfiando das pessoas, não. A crise vai revelar. A crise é uma peneira. Tem gente que vai te abandonar, tendo te jurado que nunca te deixaria. A crise tira os covardes. Agora eu te pergunto uma coisa. Covarde serve para alguma coisa, irmão? Você tem que agradecer a Deus, irmão, que Deus está limpando a eira. Você tem que agradecer a Deus, porque tem gente que está do teu lado, mas não soma para nada. Você tem que agradecer a Deus, porque você estava confiando em gente que você não devia confiar. Você tem que dar glória a Deus, porque você estava depositando confiança em quem não tinha, sabe, méritos para ter confiança nele. 22 mil foi embora. Ficou quantos? 10 mil. Deus falou assim: Gideão, esse povo está com sede, leva no rio para tomar água. Gideão vai para o rio. Quando chega no rio, 9.700 pula na água, chuta a água para cima, bebe água, molha a cabeça, cospe água um no outro, brinca, pula de costa, de ponta. Deus falou assim: Gideão, quem está brincando, você separa. Gideão separou 9.700. Falei: e esse povo aqui, Deus? Deus falou assim: não quero não. Por quê? Porque brinca com coisa séria. Os brincalhões, Gideão, a crise vai tirar eles de cena. Posso fazer uma pergunta para os irmãos? Onde estão os crentes que brincam de ser crente? Cadê eles? Onde eles estão agora? Aquele povo que vem para a igreja, tem compromisso nenhum com Deus. Sabe? Tem gente que vem para a igreja até achando que a igreja é a tenda de um cigano. E fica, vem para a igreja. Um dia desse um camarada chegou para mim e falou: pastor, abre a Bíblia aí para ver se deu. Eu falei: não, irmão, o centro de macumba é ali embaixo. Sou macumbeiro não, meu filho. Sou profeta. Sou macumbeiro. Não estou aqui para ler mão de ninguém, não. Se você quiser ir na macumba, é ali, ó. Que é igreja. Quem brinca não fica. Eu quero que você levante a mão, que eu vou te dizer uma profecia essa manhã. Deus não vai deixar mais ninguém brincar com a sua vida. Ninguém vai brincar com a sua família. Ninguém vai brincar com o seu sentimento. Ninguém vai, não vai brincar. Você é empresário? Se tiver um funcionário brincalhão lá que não faz nada, bagunça, rouba você, Deus está dizendo: eu tiro ele de lá. Tem uma pessoa na tua vida brincando de ser amigo? Tem uma pessoa, pastor, e os crentes que brincam de ser crente? Vai sumir também, vai sumir tudo. Fica não. A crise arranca os palhaços. A crise tira quem leva na ironia, na brincadeira. Ah, pastor, meu namorado me deixou. Ô, minha filha, era pra você estar dando um culto de ação de graça. Ele estava brincando com seu sentimento. Era pra você estar fazendo um culto de agradecimento a Deus. Deus está arrancando quem brinca e está colocando quem, gente que leva a sério. Você está entendendo a palavra? Diga glória a Deus. Não, diga comigo assim: só fica quem leva a sério. Sobrou 300. Gideão olhou e disse: é pouca gente. É pouca gente. Como é que eu vou fazer, Deus? Deus disse: deixa comigo. Está com medo, Gideão? Tô. O que você quer? Eu quero um sinal. Quero um sinal. Leia depois no contexto que quando Deus falou com Gideão, Gideão disse assim: se o senhor está falando comigo mesmo, me dá um sinal então que o senhor está falando comigo. Aí ele vai lá, põe um velo de lã, um dia molhado, um dia seco. Mas quando foi um dia, Deus olhou dentro do coração de Gideão e viu que o Gideão ainda estava com medo. Hoje eu sei que o Gideão está com medo. É muito desproporcional o tamanho de um exército para o outro. Gideão, faz o seguinte: essa madrugada, pega teu moço, desce no arraial dos inimigos. Eu vou te dar uma revelação hoje, para tirar sua dúvida, para te encorajar, para te motivar. Deus, e lá no arraial dos inimigos não vai acontecer nada com você, pode ir por minha conta. Gideão pega o moço dele, pastor Juliano, e esconde atrás de uma cabana de um midianita. O camarada acorda desesperado lá dentro, gritando: ai, que foi, rapaz? Sonhei. Sonhou o quê? Rapaz, eu sonhei com o pão pegando fogo. E o pão entrava no meio do arraial, do nosso arraial, destruía todo mundo. O que estava na frente acordou com o grito dele, pôs as duas mãos na cabeça e disse: Deus deu vitória a Gideão. Levanta suas mãos aos céus. Bem alto, bem alto. Pastor, o que, que Deus estava dizendo para Gideão? Gideão, você está tendo dúvida. Você não está tendo certeza quando eu falo, então eu vou fazer o diabo falar. Eu já disse para você, Gideão, que a vitória é sua. Agora eu vou fazer você escutar da boca do inimigo que a vitória é sua. Aí não é possível que você não acredita. Até os demônios já sabem que a igreja vence. Até os demônios já sabem que Deus te deu vitória. Até o inimigo já sabe que Deus está te abençoando. Só falta você acreditar. O Gideão sobe confiante. 300. Quantos? Estou chegando lá. Deus, o que, que eu faço com 300 homens? Dou para eles uma espada? Uma lança? Um escudo? Não. Dê uma buzina para cada um. Diga comigo, uma buzina para cada um. Vamos lá de novo? Por que uma buzina para cada um, se o exército geralmente só usava uma buzina? Porque Deus está mostrando aqui pela palavra que a buzina do teu irmão não vale por você. Ah, pastor, eu não dou glória a Deus. Não, mas meu irmão dá. Eu não canto não, mas ela canta. Eu não glorifico não, mas ele glorifica não. A buzina do teu irmão é dele. A sua é sua. Por que que Deus propositalmente entrega uma buzina na mão de um povo no momento do auge de uma crise? Porque Deus estava dizendo para eles o seguinte, pastora Juliana. Em tempo de festa, vocês fazem uma zoada. Em tempo de festa, vocês tocam, cantam, gritam. Agora toma uma buzina aqui. Eu quero ver se na crise você canta. Toma. Eu quero ver se na crise você glorifica. Porque Deus está ensinando pela palavra que crise não cala a igreja. Se crise impede Jesus, se pandemia impede Jesus batizar com o Espírito Santo, crente de falar em línguas, crente de dar glória a Deus, eu abandono hoje a Bíblia e o Evangelho. Eu sou crente, mas não, que tudo que eu prego é uma mentira. Então Deus é um na crise e outro fora da crise. A igreja é uma na crise, é outra. Não. Você é cheio do Espírito Santo, na crise você é vazio. Eu não acredito não, irmão. Vai me perdoar. Desculpe a minha sinceridade. Se você é daqueles que quando está tudo bem, canta, chora, pede para cantar testemunho, e quando a crise chega, você não tem um glória a Deus, não tem um amém, eu não acredito no seu fervor. Para mim você é fogo de palha. Para mim você é fogo que apaga por qualquer coisa. Porque os verdadeiros... Um dia desse o irmão chegou para mim e falou, pastor, na crise agora parece que o povo está frio. Eu falei, o povo não. Está falando de todo mundo? Eu falei para ele, não fale dos 300, viu?
5: Aleluia!
4: Não fale dos 300. Se você quiser falar dos 22 mil, fale. Se você quiser falar dos 9.700, fale. Dos 300, não. Os 300 ainda estão cantando. Os 300 ainda estão dando glória a Deus. Tem gente que dá tanto glória a Deus que tem que chegar em casa, jogar a máscara na bacia e pegar outra. Pastor, essa está rasgando. É, porque crise não tira a língua estranha da boca de crente, não. Eu vim aqui essa manhã te falar essa verdade. Pastor, é porque não, não tem nada. Uma máscara de pano não faz, não tira o Espírito Santo dentro de você. Então quer dizer que nós estamos na crise, agora o culto é outra configuração. Só porque nós estamos de máscara, só porque ninguém dá glória. Não, está errado, irmão. Está errado. Nós somos a mesma igreja. Nós somos o mesmo povo. Nós servimos o mesmo Deus. Nós temos o mesmo Espírito Santo. Ou nós somos cheios de Deus ou não somos. Ou nós somos adoradores ou não somos. Ou nós temos buzina ou não temos. Eu glorifico a Deus porque os 22 mil não tem buzina. Os 9.700 não tem buzinas. Mas os 300. Os 300. Pensa num povo, irmão. Pensa num povo. Levanta as suas mãos aos céus. Bem alto, bem alto, bem alto, bem alto. Tem gente que desde que começou a pandemia não falou em língua mais, é. Tem gente que desde que começou a pandemia não é mais o mesmo crente adorador. Por que, irmão, você não é? Você está de máscara. Você dá glória a Deus a infectar teu irmão? Você dá glória a Deus a infectar a igreja? Não, não, não, não, não. Deus está dizendo, no meio de tudo isso, Eu não aceito Satanás calar a boca do meu povo. Eu não dou para o meu povo um zíper na crise. Eu dou para o meu povo uma buzina. Levanta suas mãos e fecha os teus olhos. É no sonido da buzina. Ele me canda subre na série me calabarga. Ori me candará baixandaraia. Onde estão os crentes de buzina esta manhã? Deus te trouxe aqui esta manhã para te dizer: não te cales. Não pare de adorar, não pare de glorificar, não pare de cantar. Cante aqui no culto, cante no carro, cante em casa. Adore a Deus. Satanás está achando que vai calar a igreja do Deus vivo? Satanás está achando que vai fechar a boca da igreja que Jesus abriu? Não vai fechar. Não vai fechar. Não vai fechar. Quem tem buzina aqui, levanta as mãos aos céus. Vou falar? Premai, senibre, covenia, saios. Deus te entregou uma buzina. Pastor, eu vou pregar o que para as pessoas? Eles vão me indagar. Onde está Deus no meio de tudo isso? Perdeu a buzina, irmão? O povo de Deus não se cala. Nem perseguição alguma no mundo. Você está achando que isso aqui é crise? Vai na parte da Nigéria onde é o Islã que comanda. Eles incendeiam a igreja com os crentes cantando dentro. Nenhum corre de dentro da igreja. Nenhum pula a janela. O pastor põe a igreja de pé e diz assim: nós vamos morrer queimado, mas cantando. Levanta. No outro dia eles estão evangelizando. No outro dia eles estão pregando. Hoje sai uma lei. Uma lei. Não pode falar de tal assunto. Irmão, a maior constituição é a Bíblia. A minha constituição é a Bíblia. O governo pode criar a lei que ele quiser. Ele pode dizer que eu sou homofóbico. Ele pode dizer o que eu quiser. Eu vou preso. Mas a minha constituição é essa. Eu não vou deixar de pregar o evangelho para me adequar ao modelo de homens corruptos, vencidos pelo pecado, com o coração na mão do diabo. A minha constituição é a Bíblia. Se eu deixar de pregar a Bíblia, vai chegar um dia que a gente não vai poder falar mais nada. Nada. Tudo que você falar vai ser errado. Tudo que você falar ofende. Tudo que você falar dá processo. Eu não estou nem aí. Você não pode estar nem aí com isso. A sua constituição é a Bíblia. Você tem que estar disposto a morrer por ela. Você tem que estar disposto a ir preso por ela. Você tem que estar disposto a dar sua vida por ela. E evangelho é isso. Tem trombeta aí ainda, irmão? Então levanta suas mãos de novo. Vamos ver se tem mesmo. Levanta bem alto as suas mãos. Bem alto, bem alto. Até você que não estava tocando mais a trombeta. Até você que tinha dependurado a sua harpa no salgueiro. Até você que não tocava mais a trombeta em Sião. Deus te trouxe aqui esta manhã para dizer: meu filho, dá um sonido na tua trombeta. Aqui não é área hospitalar, irmão. Onde você passa na rua e está escrito proibido buzinar. Aqui pode buzinar. Aqui pode tocar buzina. Toca a tua. Dê glória a Deus. Diga aleluia. Glorifique o nome do Senhor. Exalte o nome daquele que te chamou para viver uma vida de coragem.
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0: É isso aí, meus amados. Aqui eu termino mais um programa Mensageiro. Quero mandar um abraço para todos vocês que ficaram até o final. Um abraço, minha irmã Márcia. Um abraço, meu irmão Sidney, do nosso salão. Que Deus abençoe a vida de vocês poderosamente. A nossa irmã Márcia, ela não perde também o programa Mensageiro, nem o nosso irmão Sidney. Aquele abraço para todos vocês, em nome de Jesus. Domingo estarei aqui de volta, em nome de Jesus. A paz do Senhor Jesus. Aqui eu termino mais um programa, O Mensageiro.

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1: 5:17. 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
6: 5:20.
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5: 5:33
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0: Vamos mais uma.
1: Simbora, Marcos.
0: Aquela do tempo da culto. Vem que ele tem que fazer a menor hoje aqui, viu? Vem. Vem, Marcos. A máquina. Vamos recordar.
1: Tem cerveja aí? A galera que come aqui nem nós.

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0: Que cerveja aí?
1: Chão da onça aí. 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
0: A magra chufada, meu João, chufada.
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0: vai.
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0: Mas o bem não foi feito pra que caminhar. 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
1: Eu tenho certeza que no meu regresso.
2: Chama na bota, vai.
0: Posso.

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2: 5h54.
3: Silvano Salles, o cantor apaixonado.